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1: Vale 10:38.
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1: Transvale 11:23.
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0: Vale 11:40.
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0: Transvale, 11h57.
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Minas Vale, 6:08. 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
0: Transvale 1 e 4.
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1: Aí eu fico emocionado com essa música. Quem que já comprou o disco? Pô, a crise tá mal, hein? Ô, gente, compra o disco, ajuda! Né? É assim, enquanto o disco não chegar a 250, 300, a gente não vai fazer show. Ah, é verdade, porque senão vai ficar um bando de gente lá, toca indecido. Não, a gente quer tocar as músicas novas. Aí se já for platina duplo, aí ninguém gostar do disco, aí tudo bem. Nos perderemos entre monstros. Que foi, eu achei legal, só que eu gosto mais da Cássia Eller cantando. Por enquanto. Ok, então agora a gente já entrou no disco novo, tá? E essa... Às vezes as pessoas me perguntam por que se chama Sereníssima a letra? Que é a música mais rapidinha do disco, tirando Las Dor. E de repente, eu não sei porquê, eu só sei que Sereníssima era, como era conhecida a cidade de Veneza. Isso eu fui descobrir depois, isso não tem nada a ver com a música.

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0: Valmer Carvalho, saxofone.
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0: Transvale 5 e 2.
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2: Talvez eu esteja errado, porque eu sempre fui tapado, não sei ler nem escrever. Mas na minha ignorância, que nada vê, nada alcança, eu queria compreender. Esses senhores de Lorde, que pra eles tudo pode, que de ninguém sente dó, me explica, senhorzinho, pra este pequeninho que não sabe nem o ó. Como é que dois humanos, quando comete um engano, um crime contra um agente, como é que duas pessoas, paus de uma mesma canoa, são tratados diferentes? Já no tribunal do júri, é que ninguém esconjure que isso ocorre toda a vida. Talvez porque não enxerga, faz a justiça que é cega. Dois pesos e duas medidas. Vão lá dois advogados, nas palavras preparados para acusar e defender. Quase sempre coitada, a verdade maltratada, vê a mentira vencer. E o resultado que vejo, não é nunca o que desejo, não é o que me norteia. E encontro a verdade nua, vejo o bandido na rua e o inocente na cadeia. E o juiz bate o martelo, tantas vezes vendo o flagelo a um palmo dos olhos seus. Cumpre a lei que é tão segura, mas porém lá nas alturas tem outro juiz que é Deus. Desculpa, doutor, meus modos, se o senhor eu incomodo com essa minha ignorância. É que essas coisas me amola, e também não tive escola, nem nos tempos de criança. E se a lei condena um rico, mais pensativo ainda fico por compreender tão mal. Vem da lei outro sintoma, e se ele tem diploma, tem prisão especial. Ainda tem outros mais lorde, que não sabe o que é bigode, que compra ou se vende ao rei. E nas leis que eles escrevem, que só pra eles mesmos servem, a imunidade é lei. E nas leis da impunidade, que corrompe a sociedade que dizem representar, vão perdendo honra e lisura, vão cavando sepultura para os mais humildes usar. No meu pensamento estranho, para esses crimes tamanhos também não sei se é correto. Se há de haver privilégio, não é para quem tem colégio, mas talvez pro analfabeto. Pois se ele cometer um crime, não há nada que o arrime, mas o fato não se nega. Não foi por descompostura, é por falta de cultura. É porque vive nas trevas, é porque já vive escravo de um tempo tão triste e tão bravo, onde ninguém dá socorro. Porque o pobre é humilhado e ao nascer foi condenado a ter vida de cachorro. Desculpa, doutor, desculpa. Deve ser minha essa culpa de não ter compreensão dessas leis que o homem traça, que só semeia desgraça ao invés da salvação. Peço perdão, excelência. Peço mais, peço clemência no julgamento que fiz. E se não for por esmola, manda meus filhos pra escola. Conserta este país.

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0: Transvale 5:22.
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6: A Bíblia e o celular. Já imaginou o que aconteceria se tratássemos a nossa Bíblia do jeito que tratamos o nosso celular? E se sempre carregássemos a nossa Bíblia no bolso ou na bolsa? E se voltássemos para apanhá-la quando a esquecemos em casa ou no escritório? E se usássemos para enviar mensagens para os nossos amigos? E se a tratássemos como se não pudéssemos viver sem ela? E se dessemos de presente às crianças? E se a usássemos quando viajamos? E se lançássemos mão dela em caso de emergência? Ao contrário do celular, a Bíblia não fica sem sinal. Ela pega em qualquer lugar. Não é preciso se preocupar com a falta de crédito, porque Jesus já pagou a conta e os créditos não têm fim. E o melhor de tudo, não cai a ligação e a carga da bateria é para toda a vida. Buscai o Senhor enquanto se pode achar, invocai-o enquanto está perto. Isaías 56:6. Na Bíblia Sagrada, existem alguns telefones de emergências. Quando você estiver triste, ligue João 14. Quando estiver nervoso, ligue Salmo 51. Quando pessoas falharem com você, ligue Salmo 27. Quando você estiver preocupado, ligue Mateus 6, 19-34. Quando você estiver em perigo, ligue Salmo 91. Quando Deus parecer distante, ligue Salmo 63. Quando sua fé precisar ser ativada, ligue Hebreus 11. Quando você estiver solitário e com medo, ligue Salmo 23. Quando você for áspero e crítico, ligue 1 Coríntios 13. Para saber o segredo da felicidade, ligue Colossenses 3, 12-17. Quando você quiser paz e descanso, ligue Mateus 11, 25-30. Quando você sentir-se sozinho, ligue Romanos 8, 31-39. Quando o mundo parecer maior que Deus, ligue Salmo 90. E que Deus o abençoe.

domingo eu fui na missa para cumprir minha obrigação. Por não ter um livro de reza, levei um baralho na mão. E fui trançando o baralho para fazer a devoção. Eu tava dentro da igreja no meu baralho enlevado, quando vi perto de mim um sargento ajoelhado. Não demorou muito tempo, foi entrando dois soldados. E me falou: seu moço, o senhor tá intimado. O doutor mandou chamar que é pro senhor ser interrogado. Eu fui saindo da igreja até um pouco envergonhado. E chegando na cadeia, o delegado perguntou se lá dentro da igreja é lugar de jogador. Olha aqui, seu delegado, com toda a educação, se o senhor me der licença, eu faço a explicação. Quando eu pego num ais, que tem uma pinta somente, me lembro que só existe um só Deus onipotente. Quando chamado por nós, é certo que está presente. E quando eu pego num dois, aí eu me sinto mais eu. Em duas tábuas de pedra o Criador escreveu, quando nas rochas ardentes a Moisés apareceu. E quando eu pego num três, eu rezo com sinceridade, me lembro das três pessoas da Santíssima Trindade, Pai, Filho, Espírito Santo, em um só Deus de verdade. E quando eu pego no quatro, quatro de paus cruzado, me lembro que com quatro cravos que Jesus foi cravejado, foi morto sem dever crime, morreu sem dever pecado. O cinco me faz lembrar daqueles dias de dor, das cinco chagas doídas que sofreu nosso Senhor, derramou seu sangue tudo para salvar os pecadores. E quando eu pego num seis, eu faço a comparação dos seis dias da semana na obra da criação. Em seis dias Deus fez tudo sem nada pôr a mão. O sete me lembra a hora, hora triste e amargurada, dos sete passos de Cristo da sua paixão sagrada, com sete espadas de dor que a mãe de Deus foi cravada. E quando eu pego num oito, que oito pinta contém, me lembro que não se deve armar falso em ninguém. Quem arma falso nos outros, perdão do céu nunca tem. E quando eu pego no nove, me vem na imaginação dos nove meses sagrados da divina encarnação que Jesus passou no ventre da Virgem da Conceição. E quando eu pego num dez, não posso mais me esquecer que os mandamentos ficaram que é para os homens se reger. Quem cumpre os dez mandamentos não quer sua alma perder. E quando eu pego na dama, me lembro da Virgem Maria. Se não fosse o seu amor, ai de nós o que seria? Sendo a mãe de Jesus Cristo, nos protege todo dia. E quando eu pego num rei, me vem logo na memória que Jesus Cristo poderoso é o divino rei da glória e não precisa de força para alcançar a vitória. E foi assim, seu delegado, que na igreja eu fui rezar. Agora estou às suas ordens para o senhor determinar, ou me mande para a cadeia, ou me deixe eu retirar. O delegado pensou, não achando o que falar, foi logo me perguntando por que razão eu deixei o valete sem contar. O valete, seu doutor, o valete é carta feia, quando eu pego no valete meu sangue ferve na veia, pois parece esse sargento que me trouxe pra cadeia.

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0: Transvale, 5h44.
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0: Dias Vale, 5h54.
1: Eu nunca fiz amigo bebendo leite. Ei, aproveita que você tem ideia.

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2: 6 horas e 1 minuto.
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4: Eu acho que você tem que mandar aquela mensagem. Mas manda o que tá no seu coração.
5: Porque se fosse eu.

0: eu falaria mais ou menos assim.
1: Ei, boa noite. Antes de te bloquear, eu só vim te dizer que a partir de hoje pode tocar o terror, fazer o que quiser fazer. A boca é sua, curte suas farras. Sinto mais nada.
0: Não, apaga, apaga, apaga.

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1: Bom dia pra você, obrigado aí pelo carinho, pela audiência. Começando mais um programa Sertanejada aqui na Transvaal FM 87,7. Hoje é sexta-feira, finalzão da semana, coisa boa, hein? Dia 29 de maio de 2026. 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Vem chegando a oração da manhã.
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1: Oração da manhã. Oração da manhã aqui na Transvaal FM, aqui no 87,7. Graças a Deus, né? Mais um dia de vida. Hoje, sexta-feira, dia 29 de maio de 2026. Agradeça a Deus e por mais um dia de vida. Agradeça a Deus e pela sua família. Agradeça a Deus pelo pão de cada dia que Deus coloca em nossas mesas. Agradeça a Deus pelo ar que respiramos, pela água que bebemos. Agradeça a Deus e pelo seu trabalho, seu emprego. Às vezes você que não tem o seu emprego, não perca a fé em Deus, porque para Deus nada é impossível. A gente sempre pede a Deus nos momentos difíceis, nos momentos de dificuldades em nossas vidas, mas muitas das vezes esquecemos de agradecer a Deus nos momentos de vitórias, conquistas e alegrias em nossas vidas. Eu sempre falo aqui na rádio que não importa a cor do céu, quem faz o dia ficar muito mais lindo e bonito é você, meu amigo, minha amiga. É verdade. Olha, eu convido você a rezar com a gente a oração da manhã, a oração do Pai Nosso, a oração da Ave Maria e a oração do Credo. Que Deus nos abençoe sempre. Pai nosso que estais no céu, santificado seja o vosso nome. Venha a nós o vosso reino. Seja feita a vossa vontade, assim na terra como no céu. O pão nosso cada dia nos dai hoje. Perdoai-nos as nossas ofensas, assim como nós perdoamos a quem nos tem ofendido. E não nos deixei cair em tentação, mas livrai-nos do mal. Amém. Oração da Ave Maria. Ave Maria, cheia de graça, o Senhor é convosco. Bendita sois vós entre as mulheres, e bendito é o fruto do vosso ventre, Jesus. Santa Maria, Mãe de Deus, rogai por nós, pecadores, agora e na hora da nossa morte. Amém. Oração do Credo. Creio em Deus, Pai Todo-Poderoso, Criador do céu e da terra, e em Jesus Cristo, seu único Filho, nosso Senhor, que foi concebido pelo poder do Espírito Santo, nasceu da Virgem Maria, padeceu sob Pôncio Pilatos, foi crucificado, morto e sepultado, desceu à mansão dos mortos, ressuscitou ao terceiro dia, subiu aos céus, está sentado à direita de Deus Pai Todo-Poderoso, de onde há de vir julgar os vivos e os mortos. Creio no Espírito Santo, na Santa Igreja Católica, na comunhão dos santos, na remissão dos pecados, na ressurreição da carne, na vida eterna. Amém. Você que está fazendo aniversário hoje, parabéns para você. Muitos anos de vida. Que Deus possa abençoar você e toda a sua família, tá bom? Que Deus abençoe sempre você e toda a sua família. Hoje é sexta-feira, dia 29 de maio de 2026. Olha, comprovada a teoria da relatividade. Aniversário de morte da atriz Romy Schneider em 1982. Dia Internacional dos Soldados da Paz das Nações Unidas. São Máximo de Treves, criação do Instituto Brasileiro de Geografia e Estatísticas, IBGE. Hoje é dia do estatístico e também dia do geógrafo. Comemora-se na data de hoje, dia 29 de maio de 2026. E chegando a canção linda, com Padre Antônio Maria, Pegadas na Areia. Bom dia.
2: Como é bom, meus amigos, meus irmãos e minhas irmãs, ter a certeza e viver da certeza de que Deus nos toma em seus braços nas horas mais difíceis da nossa vida. Acredite nisso, meu irmão. Acredite nisso, minha irmã. Não duvide nunca do amor de Deus por você.
3: Bom dia!

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6: 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Hora certa, informando a Bom Gás, 6 horas e 27 minutos. Bom dia. 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
15: 6 horas e 29 minutos.
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6: 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É, meu amigo, tem promoção pra você aqui na Transvala FM, aqui no 87,7. 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posto Diniz, essa galera tá junto com a gente, galera que nos ajudou a realizar essa promoção Minha Mãe 10, e hoje tem sorteio aqui na Transvale.
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2: Ah, de volta aqui na Transvala FM, de volta com o Sertanejada. Bom dia pra você, obrigado aí pelo carinho, pela audiência. Todo mundo curtindo a Transvala FM, curtindo aqui a nossa programação. Quero mandar um forte abraço. Galera tá sempre lá no Jacá, curtindo a Transvala. Abraço com a galera lá, tá lá o Manuel, tá sempre com a gente lá. Bom dia. Bom dia pro Óstito, galera boa. Bom dia pro meu amigo Thiago Medeiros. Alô, Thiago Medeiros, lá no Jacá, bom dia. Galera de São José do Calçado. Um abraço pro meu amigo Paulão. Ô, Paulão, bom dia. O Leandro, Leandra. Bom dia. Essa galera boa, você com o rádio ligado. O seu daí, a Dona Rosa, também em São José do Calçado, lá na zona rural, né? Eita! Abraço aí, seu daí, Dona Rosa. Estão sempre com a gente, curtindo a Transvala FM, a 87,7. Continua.
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2: É hora de Zé Neto e Cristiano, Simone Mendes.

0: É o sucesso do Eduardo Costa, Minha Saudade. Hora certa aqui na Transvala FM, 6 horas e 41 minutos, tá todo mundo com a gente. 6h41, bom dia. Obrigado aí pelo carinho, pela audiência, mandando um forte abraço, meu amigo Sebastião Frentista, lá no posto Santa Rita. Alô, Sebastião, bom dia, meu amigo, minha amiga. Eita, Sebastião lá tá com a gente, hein? Um abraço lá, a Elisandra também tá com a gente, essa galera tudo aí, tá bom? Bom dia também pro Carlos, alô Carlos, bom dia, tá sempre com a gente. O Henrique, o Sebastião fala, Henrique Tadeu, o Henrique fala, ô Henrique, como é que tá aí? Tá tudo jóia, né? Abraço, Henrique Tadeu, rapaz, tá sempre com a gente. O Kiko lá do Frete, rapaz, ei Kiko do Frete, tá sempre com a gente, o dia do transado, essa galera boa aí, sempre batendo que papo legal aí. Apresentando as nossas manhãs aqui na Rádio Transvala FM na 87,7. Tá chegando aqui Chamada a Cobrar com Divino e Donizete. Foi pedido Sebastião lá de Calheiros, no Posto Santa Rita.
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0: Essa é pra você, Sebastião Gotina Transvala.
2: As músicas que ao longo do tempo eu fui escrevendo, essa aqui, ela tem um destaque muito legal. Eu nunca pensei que essa música chegasse no nível que ela chegou. E de repente eu acordo e vejo que de Porto Alegre a Belém do Pará, Chamada a Cobrar.

0: É, pastor Divino e Donizete, chamado a cobrar aqui na Transvale FM, na 87,7. Passou por aqui também Eduardo Costa, minha saudade. Passou também Zé Neto e Cristiano com Simone Mendes. Quero que você se apaixone. 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
0: Ah, muito bem, o tempo e a temperatura para Bom Jesus do Itapapuana. Hoje é sexta-feira, dia 29 de maio de 2026. Olha só, com muitas nuvens durante o dia, o tempo pode ficar fechado, noite com muitas nuvens. Temperatura máxima em 24 graus, mínima em 17 graus, umidade máxima em 95%. A velocidade do vento é de 6 km por hora, nascer do sol às 6h14, a pôr do sol às 17h12.
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0: O ET já tem Léo Foguete na Hora Country.
3: Amém.

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1: 6:48.
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5: Hora certa aqui na Transvale FM, agora 6:50, 6:50 aqui na Transvale. Aguenta aí que já eu volto com muito mais sertanejado aqui na Transvale FM. É o tempo de tomar um cafezinho, que hoje tá aqui friozinho gostoso. É Pai Bola!
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1: 6:52.
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3: De volta aqui na Transvale FM, bom dia pra você, obrigado aí pelo carinho e pela audiência, agradecendo os nossos parceiros, aqui na promoção Minha Mãe 10, a Casa do Trabalhador lá em Bom Jesus do 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Vem mais promoção, né, Wesley? 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Essa galera tá junto com a gente, vem chegando!
0: Milton Pinto e Tom Carvalho.
3: Essa vai pro Carlinhos do Salgado lá no Santa Terezinha, Carlinhos.
4: Meu advogado, plantão, eu vim aqui porque eu quero divorciar do meu marido. Oh. Mas vocês combinam tanto. É, mas ele tá ruim da memória, chegou o momento de largar dele. Mas só porque o marido da senhora tá ruim da memória, só vai separar dele. Não, é porque ele tá com um negócio agora, é só passar um rabo de saia perto dele que ele esquece que é casado.
3: Eita, Milton Pinto e Tom Carvalho, esses caras são bons demais, tá começando a Hora Country.
0: Segura, peão!
3: Alô, galera do Chapéu da Espora da Botina, aperta o cinto que a Hora Country está no ar na batida da Rosita. Aô, trem que pula, tá chegando o Léo Foguete.

É a boiadeira na Castela, coração de ferradura. Toma o sucesso a música, hora certa. Aqui na Transvala FM, 7 horas e R$2,01, todo mundo com a gente. 7 horas e R$2, só potência, meu amigo, bom dia. Potência. Tá dando forte a

0: Tia Tatiana Maria, que mandou a mensagem. Dá pra colocar aí rapidinho? Então capriche, capriche para a mensagem da Tatiana Maria, ela que mora aqui no bairro Bela Vista, a mãe Dona Matilde. Capricha pra Tati, gente.
1: Bom dia, pessoal do Transvale.
0: Bom dia.
1: Passando para garantir minha participação na promoção Minha Mãe é 10. Minha mãe é mais do que 10, é mil, um milhão, um trilhão. Ela é mãe sol, numa época que nem se falava dessa maneira. Fez de tudo para me dar a melhor educação, ensinamento, princípios. E hoje, devido à idade, os papéis se inverteram. Ela que se tornou minha filha, eu sou a mãezinha dela. Ela é tudo para mim. E, parafraseando a fala do Stitt, Ohana significa família. E a minha família é a minha mãe.
0: Tá aí a mensagem da Tatiana Maria pra mãe Dona Plantio de lado dela. Linda, linda mensagem. Obrigado, à vontade. Obrigado aí pelo carinho. A gente sempre com a Transvale FM 87,7. Boa sorte no sorteio daqui a pouquinho. No programa Energia tem sorteio da promoção Minha Mãe 10, uma TV 32 polegadas, tem a Airfry, tem a Alexia, tem lavador de alta pressão. É só prêmios bacana aqui na Transvale FM. A rádio que dá mais prêmio em toda a região, Transvale FM, é a rádio das melhores promoções. É aqui a Transvale. Continua.
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0: Chega pra cá, Vidinho Imperador, eu me apaixonei. Encerrando aqui a Hora Country. Nessa sexta-feira, dia 29 de maio, data especial, sorteio aqui na Transvale FM, a promoção Minha Mãe 10. 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Parceirão aqui na Transvale 75.

0: É, passou o Vitinho Imperador, Eu Me Apaixonei, encerrando aqui a Hora Country, aqui na Transvala FM, aqui no 87,7, aqui é só sucesso, aqui é só música boa, tá mandando, manda seu bom dia pra gente, tá bom? Aqui no Zap da Transvala FM, porque tá todo mundo com a gente.
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0: O ET já tem Matheus e Cauã, participação de Ana Castela.

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2: O Atlético Mineiro venceu o Puerto Cabello por 1 a 0 na noite de terça-feira, 27 de maio, na Arena MRV, e garantiu a classificação direta para as oitavas de final da Copa Sul-Americana como líder do Grupo B. O gol da vitória foi marcado por Bernard no segundo tempo, em um chute colocado que decidiu a partida. Com o resultado, o Galo terminou a fase de grupos na primeira colocação e evitou disputar os playoffs contra equipes vindas da Libertadores. A equipe mineira encontrou dificuldades no primeiro tempo, principalmente pelas boas defesas do goleiro Graterol, mas melhorou após o intervalo e conseguiu pressionar até abrir o placar. Depois do gol, o Puerto Cabello ainda tentou reagir, porém, o Atlético segurou a vantagem até o fim. A classificação encerra uma recuperação do time na competição, já que o clube chegou a viver um início turbulento no grupo, antes de embalar nas últimas rodadas.
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3: 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Bom dia.
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5: 7:14.
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5: 7:16.
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Ótimo dia pra você, continua Transvala FM, por aqui Reginaldo Marçola com Sertanejada, nessa sexta-feira gostosa, 29 de maio. Hoje tem sorteio aqui na Transvale.

0: 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O Sertanejada tá no ar.
1: Vamos mexer, moçada.
2: Ah, de volta aqui na Transvale FM, de volta com o Sertanejada. Bom dia pra você, obrigado pelo carinho, pelo audiência. Olha, daqui a pouquinho tem boletim da Copa. Vamos falar da Copa, hein? Será que o Neymar começa o jogo do Brasil na Copa já jogando? Domingo agora tem amistoso, eu acho que ele vai ficar fora já, hein? Será que o Neymar pode ser cortado pro Pedro do Mengão ir para a Copa? Olha, tudo pode acontecer. Daqui a pouquinho tem informação aí, boletim da Copa. Vamos falar aí do Neymar, né? Se ele vai jogar, de quem tá com a lesão aí, não sei como é que vai ficar esse negócio não, hein? Daqui a pouquinho na Transvale FM, aqui no Sertanejada, é hora de...
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2: É, breteira de hoje, a Rosângela Oliveira Marques, está lá no Pimentel Marques, manda um abraço para todos, bom dia para todos da Transvale FM. Pessoalmente pro esposo Jonas Russo. Tá junto com a gente. Abraço, Rosângela Oliveira Marques. Ele é fã do Matheus e Cauana Castela.

0: É, passou Marcos Rebelucci, subiu na sexta-feira. Eita, ainda passou Matheus e Cauã, Ana Castela, Ilusão de Ótica. Essa Transvale FM 87,7, toda hora é hora. Tá todo mundo com a gente, na melhor.
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0: Já tem Paula Fernandes, a Mineirinha.

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2: O Botafogo venceu o Caracas por 3-1, de virada, na Venezuela, e confirmou a melhor campanha da fase de grupos da Copa Sul-Americana. O time carioca saiu atrás após um gol contra de Cris Ramos no primeiro tempo, mas reagiu na etapa final com gols do próprio Cris Ramos, Cauã Toledo e Joaquim Correa. Com o resultado, o Glorioso terminou a primeira fase com 16 pontos e garantiu o direito de decidir os confrontos do mata-mata em casa. Mesmo já classificado, o técnico Franklin Carvalho aproveitou a partida para poupar alguns titulares e testar jogadores reservas, que deram conta do recado. Joaquim Correa foi um dos destaques da partida, participando diretamente de dois gols da virada. Agora, o Botafogo aguarda o sorteio das oitavas de final da Sul-Americana.
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7: A lesão de Neymar virou motivo de preocupação para a seleção brasileira e para o técnico Carlo Ancelotti, às vésperas da Copa do Mundo de 2026. O atacante do Santos sofreu uma lesão de grau 2 na panturrilha, com ruptura parcial das fibras musculares, e agora corre contra o tempo para estar apto ao torneio. Segundo as regras da FIFA, até a divulgação da lista oficial das seleções, marcada para a próxima terça-feira, as convocações ainda podem ser alteradas livremente. Depois da oficialização da lista, um jogador só poderá ser substituído em caso de lesão grave ou doença, mediante apresentação de exames e laudos médicos que serão analisados pelo Comitê Médico da FIFA. A entidade vai decidir se o problema realmente impede o atleta de disputar a Copa. Essa regra vale até 24 horas antes da estreia da seleção no Mundial. No caso do Brasil, o prazo final será no dia 12 de junho, um dia antes do jogo contra Marrocos.
8: Sete horas e 30 minutos. Aumente o volume.
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12: Hora certa, Grande Transvale FM, 7:33, 7:33. Aguenta aí que já eu volto com muito mais sertanejado aqui na Transvale FM, volto com a Hora do Modão. É o tempo de eu tomar o cafezinho, é Pai Bola.
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8: 7:36.
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0: Ah, de volta aqui na Transvalha FM, de volta com o Sertanejada. Bom dia pra você, obrigado aí pelo carinho, pela audiência, a todo mundo curtindo aqui a nossa programação aqui na Transvalha FM da 87,7. Coisa boa, bom dia. Mandando forte abraço pra Regina Sgro, lá no Jardim Valério. O filho também tá com a gente, o Diego, o neto Davi, a família toda curtindo a Transvalha. Bom dia pra Neil e o esposo Carlinhos Sinteco. Na Transvalho, o Jodim. Ouviu o Jodim? Ô, Jodim, esposa da Patrícia. Galera, vai continuar a nossa programação. Os amigos aqui da Bom Gás, bom dia.
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0: Hora do modão, caprichou. É Mococa e Paraíso, isso mesmo? Mococa e Paraíso, aquela parede. Quem pediu? O César Carpinteiro lá no Santa Terezinha e fala: toca Mococa e Paraíso, Marçola.
2: Achei a parede.
3: Ei, da modão. Mora, cai na água, capivara, que lá vem bala.
4: Bom dia.

0: É, passou Paula Fernandes, sucesso, paixão de mulher mineirinha, Paula Fernandes, ainda tivemos também a Hora do Modão, passou aqui Mococa e Paraíso, passou Mococa e Paraíso aqui na Transvala FM, aqui no 87,7, aquela parede, toda hora é hora.
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0: Aguenta, já já tem Natanzinho Lima.

O técnico da seleção argentina, Lionel Scaloni, revelou que ainda não definiu a lista final dos 26 jogadores convocados para a Copa do Mundo de 2026. O treinador afirmou que pretende esperar até os últimos dias antes de confirmar os nomes e explicou que ainda existem dúvidas por conta de pequenos problemas físicos de alguns atletas. Até agora, a Argentina divulgou apenas uma pré-lista com 55 jogadores. Scaloni também comentou a ausência de Paulo Dybala entre os pré-convocados. Segundo ele, o atacante continua sendo um jogador importante, mas outros atletas acabaram ganhando espaço na posição. A Argentina, atual campeã mundial, estreia na Copa no dia 16 de junho contra a Argélia, pelo Grupo J, que ainda conta com Jordânia e Áustria. Boa!

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2: 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Bom dia.
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0: Transvale 7:49.
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2: É, meu amigo, tem promoção pra você aqui na Transvale FM, que é 87,7, a promoção Minha Mãe 10. Hoje tem sorteio aqui na Transvale FM, aqui no 87,7, uma TV de 32 polegadas, tem airfry, tem muita coisa boa aqui na sua Transvale FM, na 87,7, porque é a rádio das melhores promoções, meu amigo. Então, você que participou aí da promoção, você que mandou áudio pra sua mamãe. Galera, bastante áudio. Hoje vamos tocar áudio aqui, bastante aqui, na nossa programação aqui da Rádio Transvale FM e fazer esse sorteio, vários prêmios. Quero agradecer essa galera toda aí, tá junto com a gente. 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Então hoje tem sorteio aqui na sua Transvale FM. Boa sorte aí!
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0: Ah, de volta aqui na Transvala FM, de volta com Sertanejada, final de Sertanejada, aqui na sua Transvala FM 87,7. Estamos aí com a promoção aí, promoção que tá bombando aqui na sua Transvala FM, a promoção do Dia das Mães, a promoção Minha Mãe é 10. Agradecer essa galera toda. Tem uma TV bacana, 32 polegadas, airfry, tem Alexia, tem lavador de alta pressão, são muitos prêmios aqui na sua Transvala FM, na 87,7. Aqui na sua Transvala FM. Tem Nilton Pinto Carvalho chegando aí?
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2: Compadre, você nunca viu um homem mais bobo que o Tom Curuca.
3: Uai, por quê?
2: Rapaz, o Tom Curuca é tão bobo, mas tão bobo que montou um restaurante e fecha pro almoço. Chegou lá em casa outro dia. Vim conhecer a feira. Falei, rapaz, mas conhecer a feira, pobre tem uns gostos. Falei, você não quer conhecer o shopping? Não, é feira. Falei, então vamos. O padre, vamos passando na praça. Quando é fé, rapaz, tinha um pastor lá fazendo uma pregação. Irmãos, irmãs, aquele que nunca errou, atira a primeira pedra. Menino, pra que que falou isso? Tom Curuca baixou no chão, pegou um meio tijolo, foi no meio da testa do pastor. Lap, pá. Rapaz, você só viu o sangue descer. O pastor olhou pra ele, mas que desgraça é essa, irmão?
3: Não, mas não aguenta não, xinga.
2: Xinga. O pastor olhou pra ele, irmão, quer dizer que você nunca errou? Ele falou, dessa distância não,
0: pastor. Eita, esses caras são bons demais, Nilton Pinto, Tom Carvalho, aqui no final do Sertanejada.
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0: Gente, agradecendo você em casa, você no trabalho, e brigadão pelo carinho, pelo dia, cima da Transvala FM. Lembrando que hoje tem sorteio aqui no programa Energia, na nossa Transvala FM, a Rádio das Melhores Promoções, TVs, show de bola. E lembrando que vem mais uma promoção chegando na sua Transvala FM 87,7. Agradecendo a Deus por mais um dia de vida. Obrigado, meu pai, por mais um dia de vida. 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Vamos ter o sorteio do programa Energia aqui na sua Transvala FM, a promoção Minha Mãe é 10. Galera que mandou o áudio, vários áudios lindos, né? Até é difícil de escolher, todos os áudios muitos lindos aqui na Transvala FM, emocionante, e vai ficar top demais. A gente se fala a partir de 6 da matina amanhã no Sertanejada, aqui na sua Transvala FM. Fica com Deus, tô indo com ele, vem chegando Mery Silva, com o programa Energia, aqui na sua Transvala FM.

0: Oi, Padre Marcelo Rossi. É um prazer muito grande para nós estarmos fazendo essa oração junto com o senhor. Um abraço do Bruno
1: e um outro do Marrone pro senhor e para todos os fiéis que estão cantando aqui com a gente.
2: Deus abençoe.

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4: Beleza, galerinha, 8 horas 9 minutinhos, 8 e 9, bom dia, bom dia. Eita, sextou, hein? Sextou com sorteio, né? Pois é, é hoje, daqui a pouquinho a gente começa, tá? A fazer os sorteios aí, tá? Pra galera aí faturar prêmios e mais prêmios pra mamãe. É, tá recheado, né? De prêmios aí, a Transvaal FM. Tá cheio o estúdio aqui, não cabe mais nada, menino. Impressionante. Ainda tem a TV, né? É, ainda tem a TV ainda que tem que pegar, né? Lá na loja. 8 horas e 10 minutinhos. Daqui a pouquinho a gente começa, inicia aí o sorteio, tá? Sorteio da promoção Minha Mãe é 10. Daqui a pouquinho. Quem mandou, mandou o áudio. Quem não mandou, não adianta mandar mais, tá? Tempo esgotado, tá bom? 8 horas e 10. Hoje só tem sorteio, tá, gente? Não adianta mais mandar áudio hoje, tá? Esgotou o tempo aí. 8 horas e 10. Ah, por aqui sucesso, alegria, alto astral, informações de montão. É, tem 9, 10 e 11 da manhã, Transvaal Notícias, Teorógico ao Pôr do Dia, resumo de novelas, dicas para o seu dia a dia, bom humor e muito mais. Tem você do outro lado com a gente, né? Zap liberadaço, 229-9890-6671 para você participar com a gente. É, hoje, sexta-feira, 29 de maio de 2026. Signo regente do mês gêmeos, estação outono, a fase da lua continua crescente. Hoje é dia do estatístico, hoje é dia do geógrafo, né? Hoje é dia internacional dos soldados da paz das Nações Unidas, tá? Relembramos a criação do Instituto Brasileiro de Geografia e Estatística, o IBGE, tá? Ah, se deu lá em 1936, há 67 anos atrás, tá certo? Muito bem, muito bem. A começar! Menos é mais, promessas de vidro, 8 e 11. Eu sou Mary Silva e é sempre um prazer a sua companhia. Se liga aí, daqui a pouquinho começa o sorteio, hein?
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4: Risadinha do
5: O clube pegou fogo em Portugal. Morreram todos carbonizados. Por quê? Porque não deixaram os bombeiros entrarem, pois não eram sócios.
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0: Beleza, beleza, 8 horas e 24, tem sorteio, hein? 8 horas e 24, você que tá participando, você que colocou aí seu nome já, né? Cumpriu todas as etapas, pois é, então chega mais, gruda aí no rádio, então...
1: Show de bola, né? Alô, Mary Silva, alô, ouvintes da Rádio Transvalha FM. Tô aqui especialmente hoje para poder falar dessa promoção, né? Essa promoção sensacional. É a promoção Mês das Mães na Rádio Transvalha. Minha mãe é 10. Muitos áudios, né, Mary Silva? Muitos áudios aqui nesta promoção. E a gente vai começar a fazer o sorteio. São muitos prêmios. Então o programa hoje tá somente para poder fazer esses sorteios para você na Rádio Transvalha, né? Só sucesso na melhor sintonia. Bora rolar o dadinho aqui. Mary Silva tá no comando. Rola o dadinho, Mary. Rola o dadinho. Tá rolando o dadinho aqui na Rádio Transvalha FM. E já tem o primeiro ganhador. Olha só, você que tá ligado na Rádio Transvalha, o primeiro prêmio será um chuveiro, mais uma caneca personalizada aí da Medeiros Visual Print em Bom Jesus do Norte. O chuveiro elétrico é da Eletronin. Alô, Eletronin, alô, Carlinhos Lim, nossos amigos aí da Eletronin, né? Então, um chuveiro, mais uma caneca personalizada, que você vai lá na Medeiros, vai colocar a foto que você quiser com a sua mamãe, ou seja lá, com quem for, né? Então, bora lá, quem saiu aí, Mary Silva? O primeiro prêmio na Rádio Transvalha FM foi quem?
0: Jordiane Rabelo Moutinho.
1: Atenção,
0: pode
1: então.
0: Pular aí, menino, comemora.
1: Isso aí, Jordiane Rabelo Moutinho ganhou aqui um chuveiro mais a caneca. E a gente vai dar continuidade, né, Mary?
0: Isso aí.
1: Vamos de mais um prêmio então aqui na Rádio Transvalha. Mais um pra você. Alô, Café em Grão, né? Nosso amigo Bruno Rosa, ali bem pertinho do hospital. Rola o dadinho aí, vamos ver quem vai ganhar um almoço com o churrasco, né? Um almoço maravilhoso com churrasco.
0: Tá rodando.
1: É top de linha. Vamos ver quem vai ganhar aqui na Rádio Transvalha. É o mês das mães, né? Quem faturou então, Mary Silva, coloca aí.
0: Alô, menino sortudo, pode comemorar. Fernando Severino. Alô, Fernando Severino. Faturou aí, hein?
1: Beleza. Atenção, Fernando Severino. Você vai almoçar aí com a sua mãe. Nessa promoção muito bacana, né? Um almoço com churrasco para duas pessoas, com oferecimento do Café em Grão. E bora de mais um prêmio aqui na Rádio Transvalha. O programa já começou agitado, né?
0: É, menino, o dadinho tá pulando à vontade aqui, hein?
1: Pois é. Muito bom, muito bom, muito bom. E são muitos prêmios, né, gente? A gente tá querendo presentear todo mundo aqui na Rádio Transvalha. E olha só, vai rolar agora uma orquídea, né? Uma orquídea lá do meu amigo Mazinho, aquela linda orquídea aí do Canteiro das Plantas, sensacional. É, eu gosto de ganhar umas plantinhas, é legal, cara. Dá uma vida na casa, né, Mary?
0: Orquídea é a coisa mais linda do mundo, né?
1: Isso,
0: quem
1: a Mary.
0: É que não gosta, né? Orquídea, nossa.
1: Vou até presentear a Mary com uma orquídea aí.
0: Ai, quem me dera.
1: Top de linha, né? Beleza. Então, tá rolando o dadinho aí. Quem que vai ganhar essa orquídea aí legal,
0: então,
1: Mary?
0: Então, já saiu aqui, né? O dadinho pulou e jogou pra Rosane de Oliveira Marques. Alô, Rosane! Rosane de Oliveira Marques. Faturou aí a orquídea, né, Marcelo?
1: Beleza, uma orquídea então pra você, Rosane, né? Rosane de Oliveira Marques. Parabéns, você faturou aqui na Rádio Transvalha FM. Fica atento que daqui a pouquinho a gente já volta com mais prêmios pra você na melhor sintonia, Mary Silva.
0: Já tem mais sorteio, gente. 8h28, bora de música agora.

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0: Para desentupir canos, um ralo, deite uma xícara de sal e uma de bicarbonato de sódio. Depois, acrescente bastante água quente.
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às 8h34, vai camisa 10 e Kaique, não sou mais. Abrindo a sequência, Gustavo Mioto, pedido de socorro, 8h34, já a gente volta, daqui a pouquinho tem mais sorteio.

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12: Beleza, beleza. 8:41. 8:41. De volta. Promoção Minha Mãe 10 bombando. Hoje é dia do sorteio, galera. É, tá rolando já, viu? Já tivemos aí 3 contemplados, né? 3 ouvintes aí que faturaram prêmios, né? Pois é. Ah, e o Dadinho continua pulando por aqui, né? Vamos fazer o seguinte. Marcelinho, então.
13: Beleza.
12: Bota o áudio aí da...
13: Bora, Georgiane, vamos escutar um áudio antes da gente sortear aqui. A Georgiane foi uma das ganhadoras aqui na Rádio Transvale, né? Bora colocar o áudio dela aí.
12: Alô, Georgiane, conta pra gente aí por que a sua mamãe é 10.
14: Então, minha mãe é nota 10 porque mesmo com seus 71 anos, acamada, continua sendo uma pessoa forte, generosa, cheia de amor. Mesmo enfrentando suas próprias dificuldades, ela ainda me ajuda, se preocupa tanto comigo e com meus filhos e tem um coração enorme. Ela é um exemplo de coragem, dedicação, amor incondicional na minha vida. Minha mãe é meu tudo, minha mãe é meu alicerce, minha mãe é meu exemplo de vida. E ela me ensinou sempre a, mesmo nas dificuldades, a gente tem que enfrentar e ter coragem, ter força e ser também um exemplo para os meus filhos e minhas netas. Então minha mãe é tudo na minha vida e ela merece tudo de bom, mesmo no estado que ela está hoje, em cima de uma cama, não podendo andar. Ela se preocupa tanto com nós, tanto comigo, com meus filhos. Então minha mãe é 10, ela não é só 10, ela é minha, ela é o amor da minha vida.
13: Beleza, né, gente? É de emocionar, né? Essa promoção, Mary Silva, eu falo aqui na Rádio Transvale que o prêmio é o de menos, né? O prêmio é o de menos. Mas só de ouvir essas mensagens para as mães, essas mensagens que vão aí do fundo do coração, isso acho que não tem preço. A mamãe que ouve essa mensagem fica assim, com o coração pulando de alegria, transbordando, né? De tanto amor que é transmitido aí nessa promoção. Essa promoção é maravilhosa, né? Então, a Georgiana foi uma das ganhadoras aqui na Rádio Transvale. Tem mais gente também que faturou na 87.7. Vamos de mais um prêmio, então. A nossa... A Mary Silva, né? Vai colocar o dadinho pra rodar aí. Já saiu mais um prêmio. É mais um chuveiro elétrico. Agora o chuveiro elétrico é lá da Inovar Materiais Elétricos, junto com a caneca personalizada. Vamos ver quem ganhou esse super chuveiro elétrico. Top de linha. É um chuveiro aí, num valor aproximado de... R$300, porque é aquele chuveiro bem bacana, né? Que sai aquela ducha pegando fogo e de arrancar o couro, né?
12: Chuveiro de rico, tá, gente?
13: Aí, e mais uma caneca personalizada. Então vamos ver quem ganhou aí esse chuveiro. Merecido, coloca o dadinho aí, bora, bora!
12: E pulou, dadinho! Pulou!
13: Beleza! Eita. Saiu, né? Mais um chuveiro aí pra nossa amiga... Gilcélia, né? Gilcélia Cardoso Assis. Atenção, Gilcélia Cardoso Assis. Você faturou aqui na Rádio Transvale FM, né? Bora colocar mais um áudio aqui na Rádio Transvale, né? Vamos ver se a gente consegue mais um áudio aqui. É do Fernando também, né? Fernando ganhou, né? Na Rádio Transvale. Ele ganhou aqui, o Fernando Severino. Ele ganhou um almoço com churrasco para 2 pessoas. Será que a gente consegue colocar aí o áudio dele, ô Mary Silva? Vamos lá, né? Vamos que vamos. Na Rádio Transvale, assim. E o próximo prêmio, né? Vai ser aí uma churrasqueira porquinho. Então a gente vai sortear uma churrasqueira porquinho. Tá aí o áudio aí. Coloca aí, Mary Silva.
12: Fala, Fernando. Por que que a sua mamãe é 10?
15: Minha mãe é 10, pois sem ela eu não existiria nem estaria aqui.
13: Beleza. Isso aí, né? Com certeza. O Fernando ganhou aqui na Rádio Transvale também. Já vamos sortear então, né? Mais um prêmio aqui na Rádio Transvale agora, Mary Silva. Uma churrasqueira porquinho, né? Churrasqueira porquinho, então. Vamos ver quem ganhou aqui na Rádio Transvale FM. Uma churrasqueira porquinho. Mary Silva sorteando. Esse dadinho não para, né? E quem faturou aqui na Rádio Transvale, né? Na 87.7 foi aí a Alessandra de Paula Carneiro, né? Alessandra de Paula Carneiro participa sempre junto com a gente também. Ela ganhou, acho que foi numa promoção que a gente fez também, que foi bem legal, com Júlio Sushi, não é isso?
12: Isso.
13: Muito top. O pessoal sempre ganha prêmios aqui na Rádio Transvale. Parabéns, então, Alessandra.
12: Deu logo.
13: Vamos de mais um áudio aqui na Rádio Transvale. Vamos colocar um áudio também. Quem ganhou aqui na Rádio Transvale foi a Rosane, né? A Rosane de Oliveira. Ela ganhou aqui o áudio aqui na Rádio Transvale. Ela faturou uma orquídea, né? Uma orquídea aí do nosso amigo Mazinho, né? Lá no Canteiro das Plantas, top de linha. Vamos ouvir o áudio dela agora.
12: Rosane de Oliveira Marques, conta pra gente, Rosane, por que que a sua mamãe é 10?
16: Minha mãe é 10 porque ela é o equilíbrio perfeito entre carinho, força, cuidado, amor. Ela acolhe, ensina, protege e faz tudo parecer mais fácil, sem pedir nada em troca. É 10 não só por tudo que faz, mas por quem ela é. Te amo, mãe.
13: Linda, né? Linda mensagem também. Parabéns aí, Rosane. Parabéns a todos aí. O pessoal do Pimentel Marques sempre participa junto com a gente também. A galera bem bacana, né? Bem legal.
12: Pimentel Marques sempre aqui.
13: Show de bola. E vamos de mais um prêmio. Antes da música, vamos de mais um prêmio. Então, mais uma orquídea, né? Com uma garrafa térmica lá da Casa e Vídeo, parceiro da Rádio Transvale, né? Uma orquídea mais garrafa térmica. Você ligado na Rádio Transvale FM. Bora lá então, Merecivo, coloca o cidadinho pra rodar aí. Vamos ver quem vai faturar mais uma orquídea, né? Junto com aí uma garrafa térmica da Casa e Vídeo. Beleza, beleza. Atenção, atenção. Alexandro Lopes Silva Ribeiro. Atenção, Alexandro Lopes Silva Ribeiro ganhou aqui na Rádio Transvale. Meus parabéns. E nós vamos estar entrando em contato também com todo mundo para poder você pegar o seu prêmio aqui na Rádio Transvale ou retirar o prêmio na loja, tá bom? Vamos tentar colocar mais um áudio aí, Mary Silva, da Juscelia. Pesquisa aí, Juscelia, na Rádio Transvale FM, pra gente adiantar e colocar esse áudio. Daqui a pouco vai ter escova com hidratação, né, da Miriam Barbosa, Espaço Beleza. Vai ter prêmios aí da Tecon, né, nosso parceiro Vitinho. Vai ter prêmios aí também, né, que tá ligado na Rádio Transvale. A galera boa da Casa e Vídeo vai te dar também um super liquidificador e muito mais. Só prêmio top, né, rapaz? Que coisa boa. Mery Silva, tá na área aí?
12: Só prêmio bom. É, então, já tem aqui, né, o áudio da Juscelia. A Juscelia Cardoso Assis Marcílio, né?
13: Isso.
12: Conta pra gente, Juscelia, por que que a sua mamãe é 10?
17: Minha mãe é 10 porque ela sempre foi uma mulher trabalhadeira, uma mulher guerreira, nunca deixou nos faltar nada. E hoje eu poder ser metade da mulher que ela foi pra mim seria muito gratificante, porque ela deixou valores que hoje em dia o mundo tem ficado escasso, que é ser humilde, ser sincero, ser honesto e ajudar o próximo, ter caridade. Ela tem esse amor no coração dela, ela tem essa simplicidade. Então ela é guerreira por isso, porque os valores que hoje em dia é difícil encontrar no mundo, eu encontro na minha mãe. E eu quero carregar isso pro resto da minha vida. Por isso que ela é 10 pra mim.
13: Beleza, um áudio bacana, bonito também, falando aí dos valores, né? Muito importante tudo isso, da mãe, a mãe transmitindo pra filha, e é sensacional. Vamos de música na Rádio Transvale FM, vamos que vamos, Mery Silva. Bora. Já tem Maiara e Maraísa por aqui, né? Tô até com saudade de fazer programa, ó.
12: Gente, daqui a pouquinho, tá? Daqui a pouquinho tem Transvale Notícias, primeira edição, e daqui a pouquinho também tem mais sorteio. Parabéns aí a galera que tá ganhando, tá? Você que não ganhou ainda, perde,

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Beleza, tá aí menos é mais. Música do dia, champanhe ao vivo pra você na Trans. Maiara e Maraísa, quem sente saudade sou eu. 8h55, já já Transvale Notícias, primeira edição. Já já tem mais sorteio.

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10: Beleza, beleza, 9 horas 3 minutinhos, 9 e 3, um pouquinho atrasado aí. Vamos com a primeira edição, né, do Transvale Notícias desta sexta-feira, 29 de maio de 2026. Algumas das principais manchetes destacando agora...

0: falta de ambulância no Nova Bom Jesus. Que absurdo, hein, gente? Homem ataca carro de mulher com criança após discussão no trânsito em Cachoeiro de Itapimirim. Difícil, hein? Complicada a coisa. Ah, vamos aqui com a previsão do tempo, gente. Então, para hoje, um pouco parecido com ontem. Para hoje, temos sol com muitas nuvens durante o dia, períodos de céu nublado, né? A noite de hoje, com muitas nuvens, sem chance de chuva. Temperatura mínima nos 17 graus, a máxima nos 24, com a sensação térmica de 20 graus. Umidade do ar em 95%. Muito bem, muito bem. Vamos aqui com a previsão para o final de semana, né, gente? Vamos saber aqui como vai ficar a previsão para amanhã, sábado e domingo, né? Para amanhã, a previsão do tempo é de sol, com muitas nuvens durante o dia, períodos de céu nublado. Noite de amanhã, com muitas nuvens, mas sem chance de chuva. Tá? 16 graus de mínima, 23 de máxima, sensação térmica em 20 graus. Para domingo teremos um dia de sol com algumas nuvens, podendo ocorrer névoa ao amanhecer. Noite com muitas nuvens. Para domingo, 16 graus de mínima, 25 de máxima, não tem chance de chuva, nem para sábado, nem para domingo. Tá, gente? Muito bem. Fechando aqui a primeira edição do Transvale Notícias, às 10 da manhã, a segunda edição.
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0: 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Tá chegando, tem mais sorteio já já!
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Ah, é, promoção, minha mãe é 10. 9 horas, 9 minutinhos. Pois é, gente. Ah, tempo esgotado, tá? Quem

0: mandou áudio, né? Mandou, quem não mandou, hoje já não vale mais, tá certo? Muito bem. Vamos aqui. Ah, o áudio da Alessandra, né, Marcelinho?
1: Beleza, isso mesmo. Hoje só tem ganhador aqui na Rádio Transvale, né? Muito bom, todo mundo que participou dessa promoção, sensacional. Atenção, Alessandra de Paula, ela ganhou aqui na Rádio Transvale uma churrasqueira porquinho, né, da BM Agropecuária, e ela vai colocar o áudio dela agora aqui, né, Mary Silva?
0: Isso aí. Fala pra gente, Alessandra, por que a sua mamãe é 10?
2: Bom dia, minha amiga Mary Silva. Vim aqui hoje falar pra vocês o porquê a minha mãe é 10. A minha mãe é 10? Não, só 10 não. A minha mãe é 1000. Desde quando eu me entendo por gente, a minha mãe sempre lutou e batalhou ao lado do meu pai para não deixar nada faltar, nem para mim, nem para o meu irmão. A minha mãe é 10 porque ela é a coluna mais forte da construção das nossas vidas, minha e do meu irmão. A minha mãe é 10, pois foi com ela que hoje eu aprendi a também ser mãe. A minha mãe é 10 porque ela é a minha guerreira. Ela nunca desiste, nem nos piores momentos da nossa vida ela desabou. A minha mãe é 10. 10 não, mãe. Dona Eva, ó, você é minha rainha. Te amo muito, mãe. Você merece tudo de bom. E por isso a minha mãe é 10, por ser uma guerreira.
0: Aí!
1: Muito bom, emocionante, né? Ouviu nos áudios aí, cada áudio um mais bonito que o outro, que eu falo que o presente maior é a mensagem, né? A mãe dela recebendo essa homenagem aí é de emocionar todo mundo. Parabéns aí, Alessandra, que ganhou na Rádio Transvale. Vamos colocar mais um áudio aqui de mais uma ganhadora na Rádio Transvale, né? Nosso amigo Alexandro, né?
0: Imagina
1: Alexandro.
0: Imagina você que seria, né? Teve gente até brigando comigo aqui, né? Falando que eu fiz a pessoa chorar.
1: É, faz sim.
0: Mãe, né? É assim mesmo, né? Quem é que não se emociona falando da mamãe, né?
1: Isso, o Alexandro, ele ganhou aqui na Rádio Transvale, né? Uma escova com hidratação pra mamãe. Pra mamãe, né? É a Miriam Barbosa, Espaço Beleza. Miriam Barbosa fica ali em frente ao Espaço Arbórea, né? Ela aí tratando muito bem as mamães, sempre participa junto com a gente. Alô, Miriam Barbosa! Vamos ouvir então o áudio aqui. Parabéns, Alexandre, você vai presentear a sua mamãe. Vai ficar lindona, hein, Mary?
0: Isso aí, bora. 912, Alexandre Lopes Silva Ribeiro. Conta pra gente, Alexandre, por que a sua mamãe é 10?
3: A minha mãe é 10 porque ela que foi a única que cuidou de mim desde criança. Foi ela que sempre me preocupou comigo. Ela nunca me deixou sem eu nada. Foi ela que sempre acreditou em mim, que eu poderia conseguir o que eu quisesse. Foi ela que sempre estava nos meus piores momentos. Minha mãe é nota 10 porque ela sempre vai cuidar de mim, não importa onde ela esteja, e sempre vai se preocupar comigo. Minha mãe é 10 porque qualquer dificuldade que eu tiver, ela vai estar lá para me ajudar, para me apoiar, não importa a dificuldade que seja, ela vai estar lá. Por isso que minha mãe é 10, ela nunca vai me deixar sozinha. Não importa o que ela estiver fazendo, ela sempre vai me ajudar e sempre vai me amar. Minha mãe é 10 porque sempre quando a gente tinha dificuldade, ela conseguia o impossível virar possível. Para eu ter o melhor estudo, a melhor coisa, melhor roupa, melhor comida, só para me ver feliz. Por isso, a minha mãe é 10.
1: Beleza, muito top, né? Muito top na Rádio Transvale FM. Tem aí mais ganhador aqui na Rádio Transvale FM, né? Parabéns, Alexandre, ganhou aí essa escova com hidratação da Miriam Barbosa. E vamos que vamos, né, gente? Vamos que vamos aqui na sua Rádio Transvale FM. Toda hora é hora. Corrigindo aqui, Mary Silva, corrigindo aqui, ó. O Alexandre ganhou uma orquídea com a garrafa térmica.
0: Alô, Alexandre.
1: Ganhou orquídea com garrafa térmica e a Raquel de Souza. A Raquel ganhou a escova com hidratação, beleza? Para poder corrigir aqui na Rádio Transvale, que tá os nomes bem pertinho do outro aqui. Então você que tá ligado na Rádio Transvale, tá sempre junto com a gente. E vamos de mais sorteio, né, Mery Silva? Agora tem o capacete do motoqueiro, né? Capacete do motoqueiro, peças de oficina motoqueira, é parceiro da Rádio Transvale FM, junto com a gente. Então vamos que vamos, né? Alô, alô, você que tá ligado na Rádio Transvale, alô, você junto com a gente na melhor.
0: Bora, bora, Dadinho, pula aí, meu filho, capricha.
1: Sorteando, né? Mais um Eita. Prêmio aqui na Rádio Transvale FM. Então saiu, né? Pra ele, Paulo Otávio da Silva Batista. Atenção, alô. Paulo Otávio vai presentear sua mamãe com motoqueiro, peças e oficina. Vamos de mais um sorteio, Mery Silva, vamos de mais um sorteio? Agora tem óculos de sol da Ótica Avenida. Que coisa boa! Atenção, você ligado na Rádio Transvale, atenção, você junto com a gente. Tem óculos de sol agora na melhor sintonia.
0: Bora, bora, Dadinho.
1: Trabalha. Sorteando, né? Dadinho, enquanto tá vai sorteando aí, vamos colocar o áudio da Raquel aí. Vamos ver se a gente acha o áudio da Raquel. Enquanto faz o sorteio aqui, tem mais áudio chegando, né? Top demais. Na melhor. Atenção. Raquel, a Raquel, né?
0: Soares.
1: Isso aí, né? Isso. Alô, Raquel. Vamos que vamos, então?
0: Conta pra gente, Raquel, por que sua mamãe é 10?
4: Minha mãe é 10 porque ela me criou, me ensinou a conhecer o mundo, me ensinou a conhecer as bondades, porque eu amo muito, muito ela. Desde, se não fosse ela, eu não estaria aqui neste mundo. E eu amo muito minha mãe, por isso que ela é 10.
1: Joia! A Raquel ganhou essa escova com hidratação da Miriam Barbosa, Espaço Beleza. E você ligado na Rádio Transvale, né? Sempre junto com a gente, essa promoção emocionando. E agora vamos ver quem ganhou aí o óculos de sol da Ótica Avenida, né? Óculos de sol da Ótica Avenida saiu pra quem, Mery Silva?
0: É a Luciana. Alô, Luciana! Luciana Ribeiro Paula de Souza. Faturou um óculos aí, chique no último, lá da Ótica Avenida, hein?
1: Beleza, faturou na Rádio Transvale. Daqui a pouco a gente volta com mais prêmios pra você nessa promoção top. Tem horóscopo chegando, Mery?
0: Tem horóscopo chegando na primeira parte aí. Áries, Touro e Gêmeos, 9h16, bora, bora.
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6: Agora as previsões para Áries, Touro e Gêmeos. Signo de Áries.
5: Nascidos entre 21 de março a 20 de abril.
7: Ariano, em casa, hoje o céu acena uma energia calma, favorecendo expressões de afeto, o que pode ajudar a enfrentar desafios num clima zen. Cuidado apenas com compras impensadas, pois há chance do impulso bater. No amor, um papo emocional com o crush pode dar um equilíbrio necessário. Entender o que passa no coração de quem você gosta e se fazer compreendida faz toda a diferença.
6: Signo de Touro.
5: Nascidos entre 21 de abril a 21 de maio.
7: Taurino, hoje pode sentir que tudo flui bem nas conversas e na relação com as amigas, graças ao movimento legal dos planetas. Aproveite para compartilhar momentos legais. Mas tente não se estressar com problemas dos outros. No amor, evite drama. Foque no que é importante entre você e o crush para manter a vibe boa. Nos estudos, pode ser um bom dia para se dedicar mais.
6: Signo de Gêmeos.
5: Nascidos entre 22 de maio a 21 de junho.
7: Geminiano. O céu mostra que seu bom senso em lidar com a grana pode destacar. Mas é bom prestar atenção para evitar riscos, hein? Na parte do crush, pode ser uma boa hora para pensar sobre as diferenças entre vocês. Mantenha a calma e lembre-se, o amor supera os desafios.
6: Já já voltamos com as previsões para Câncer, Leão e Virgem.
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6: Beleza, 9 horas e 25 agora, 9h25. Galera, olha, já já tem mais horóscopo do dia, já já também tem mais sorteio, tem mais áudio aí, né, dos contemplados, né, muito prêmio ainda rolando por aqui, viu? Desiste não, perdeu a esperança? Não perca, menina, ainda tem bastante prêmio, tem muito prêmio bom por aqui, tá bom? É mais de 20 prêmios, gente, né? Pois é, 9 horas e 26 Bora, bora, bora, porque tem participação por aqui, né? A Jurandir, né? A Jurandir, que tá também participando, né? Da promoção, ela tá ansiosa. Se liga aí, Jurandir, perde a esperança não, tá bom? Já já tem mais sorteio, boa sorte aí pra você. Ela mandou mensagem, bom dia, toca uma do Natanzinho pra mim, 25 milhões. Sim, sim, seu pedido é uma ordem, Jurandir. Obrigada aí pelo carinho da audiência.

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0: Agora, as previsões para Câncer, Leão e Virgem. Signo de Câncer.
2: Nascidos entre 22 de junho a 22 de julho.
3: Canceriano, hoje é dia de bater papo e aprender coisas novas. Lua, Vênus e Júpiter formam um aspecto favorável entre sua área social e você. Cuidado com exposição demais na turma. Tem um aspecto desafiador entre Lua e Marte na área das amizades. No romance, hora de ser mais carinhosa com o crush. Lua, Vênus e Júpiter pedem mais afeto.
0: Signo de Leão.
2: Nascidos entre 23 de julho a 22 de agosto.
3: Leonino. A sexta traz um aspecto favorável entre Lua, Vênus e Júpiter, que dá um up na conexão com a família e amigos, trazendo uma vibe gostosa de compreensão. Só vai com calma nas provas e trabalhos de escola. O céu aponta que não é uma boa hora para responsabilidades extras. No amor, o movimento planetário sinaliza que pode ser um bom momento para reavaliar algumas atitudes e cuidar mais dos sentimentos.
0: Signo de Virgem.
2: Nascidos entre 23 de agosto a 22 de setembro.
3: Virginiano, a sexta promete, viu? O céu aponta que suas conversas com a galera vão estar super fluidas. Mas nada de se jogar em discussões polêmicas, beleza? No amor, tá na hora de encarar as tretas com o crush de um jeito mais leve. Entenda os conflitos e não deixe que eles estraguem tudo.
0: Já já voltamos com as previsões para Libra, Escorpião e Sagitário.
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0: Aí, Ferrugem, arrependidaço, muito bom. Também por aqui, Natanzinho Lima, 25 milhões. Mas agora 9h34. Um break, é rapidinho, já já tem mais, fica por aí.
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1: Tem sim, essa é a Rádio das Melhores Promoções. A Transvale FM tá bombando, né? Já tem muitos prêmios já sorteados na Rádio Transvale. Foram mais de 20 prêmios, se eu não acho aqui, né? No total, pra poder sortear. E no final do programa vai ter prêmios aí, a Super TV no final do programa. Tá todo mundo querendo ganhar essa TV, né? É sensacional essa promoção. Minha mãe é 10 na Rádio Transvale. E Mary Silva, tem mais áudio aí pra gente poder tocar, Mary?
2: Tem
1: mais áudio aqui na Rádio Transvale. Tem o Paulo Otávio, a gente já colocou. Paulo Otávio, tem da Luciana, né? E tem mais sorteio pra poder fazer também na Rádio Transvale. Paulo Otávio, vamos colocar do Paulo Otávio então? Aqui na Rádio Transvale FM tem pra você, hein?
2: Paulo Otávio, fala pra gente aí por que que a sua mamãe é 10.
3: Minha mãe é 10 porque ela sempre esteve ao meu lado e me apoiou em todas as áreas da minha vida, então... Pra mim, ela é a melhor mãe do mundo. É, eu amo ela.
1: Beleza, Paulo Otávio, ele ganhou aqui na Rádio Transvale, né? Atenção, atenção. Paulo Otávio da Silva Batista faturou aqui na Rádio Transvale um capacete aí do motoqueiro.
2: Parabéns.
1: PS Oficina. Muito top. E tem também o áudio da Luciana, né? Luciana Ribeiro Paula de Souza. Ela ganhou aqui na Rádio Transvale um óculos de sol, né? Um óculos de sol lá da Ótica Avenida. Luciana também sempre fica atenta nas promoções da Rádio Transvale
2: tá
1: FM,
2: sempre,
1: né?
2: Sempre junto com a gente, né? E tem sorte, né?
1: Tem sorte também, rapaz.
2: Ô, oh, menina sortuda. Luciana Ribeiro Paula de Souza, conta pra gente por que que a sua mamãe é 10.
4: Minha mãe é nota 10 por quê? Porque ela é forte, batalhadora e guerreira. Ela foi mãe e pai ao mesmo tempo, de todos os filhos. Ela sempre abriu mão de tudo por ela, para nos dar o melhor. E mesmo hoje, depois de grandes, criados, com famílias, com filhos, ela não cansa de lutar por nós. Ela é uma verdadeira guerreira. E eu amo ela. Sem ela, eu não seria o que eu sou hoje. Eu não sei o que seria de mim sem ela. Ela é meu porto seguro. Ela é tudo. E eu amo muito ela. Ela merece o mundo.
2: Isso aí, Luciana. Muito bem, muito bem. Parabéns aí, Luciana. Luciana faturou.
1: Beleza, Luciana faturou um óculos de sol aqui na Rádio Transvale, né? Um óculos de sol da Ótica Avenida. Muito top. E tem sorteio acontecendo, né? Nós temos aí uma parceria também com nossos amigos da Credifácil, não é isso?
2: Isso.
1: Credifácil tá junto com a gente. Tá presenteando aí com uma sanduicheira top de nível. Vai colocar aquele pãozinho quentinho no café da manhã da mamãe, né?
2: É, agora pode aquele cafezinho, né? Vai estrear hoje ainda, provavelmente.
1: Ah, pode ser sim, aquele cafezinho é top, né? Então, vamos sortear aqui então da Credifácil em Bom Jesus Norte. 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Tem negócio lá, pode chegar que você sai com dinheiro na hora, hein, Mary Silva? Isso tá aí. Rolando esse dadinho aí?
2: E agora tem novidade, né? Agora tá liberado também o empréstimo. Voltou a liberar o empréstimo pra BPC Loas, né?
1: Hoje beleza. Tá liberado também. Muito top. É na Credifácil e saiu aí mais um prêmio, né? Na Rádio Transvale FM. Que coisa boa! Tem aí da Credifácil, né? Quem ganhou aí?
2: Amanda da Silva Ofrante. Alô, Amanda! É outra também que tá sempre toda a promoção, ela tá junto.
1: Tá certo. Só ganha quem participa, né, Mary Silva?
2: Aí, né?
1: Tem que continuar com a gente aí nas redes sociais, tem que continuar com a gente no aplicativo. Você consegue escutar a Rádio Transvale pelos aplicativos aí de rádio também, né? A gente pode mandar um link pra você se você quiser. Parabéns aí. Daqui a pouco tem mais prêmios, né, Mary?
2: Isso aí. Daqui a pouquinho tem mais prêmios. Daqui a pouquinho também tem mais áudio, tá, galera? Bora de música agora! Ana Castela, Country Beach, Léo e Rafael La Plata. Agora 9h47, já tem mais horóscopo. Daqui a pouquinho tem a segunda edição do Transvale no

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1: Agora, as previsões para Libra, Escorpião e Sagitário. Signo de Libra.
2: Nascidos entre 23 de setembro a 23 de outubro.
3: Libriano. Hoje é um bom dia para investir nos estudos e buscar novidades para turbinar o conhecimento pessoal. Mas atenção para não derrapar e gastar seus recursos em coisas arriscadas, ok? Na área do coração, o céu aponta que valorizar as delicadezas do crush vai te fazer bem.
1: Signo de Escorpião.
2: Nascidos entre 24 de outubro a 22 de novembro.
3: Escorpiano, na sexta-feira poderá se sentir bem no clima solidário e fraterno que o céu aponta. Aproveite para curtir amigos que te valorizam, ok? Evite pessoas que só querem tumulto. No amor, há chance de uma renovação na relação com o crush. Então, calma na hora de resolver problemas ou lidar com sentimentos.
1: Signo de Sagitário.
2: Nascidos entre 23 de novembro a 22 de dezembro.
3: Sagitariano. O sextou traz um movimento planetário que indica um fortalecimento emocional e uma chance de se dedicar mais ao lado privado da vida. Porém, o dia também tem um aspecto desafiador. Não se estresse com pequenas brigas na rotina escolar. No amor, o céu aponta a possibilidade de alguns desafios com o crush.
1: Já já voltamos com as previsões para Capricórnio, Aquário e Peixes.
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Muito bem, gente. 10 horas, 2 minutinhos, 10 e 2. No ar, a segunda edição do Transvale Notícias. Destacando aí alguns dos principais acontecimentos de nossa região do país e do mundo. Você fica bem informado, bem informada com a gente. Sexta-feira. Sexta-feira esta, 29 de maio de 2026. Canetas emagrecedoras e o crime reação policial está chegando na hora. Exportações, pimenta do reino do Espírito Santo pega o foguete. Justiça detalha como guarda municipal e advogados blindavam o PCV no Espírito Santo. Foi apontado vazamento de dados sigilosos e troca de informações entre advogados que atuavam como pombos-correio e a facção. Defesas apontam que o cenário é outro. Carro de luxo abandonado após bater em árvore na Praia do Canto, em Vitória. Um Mercedes-Benz AMG GTS, avaliado em mais de 700 mil, ficou destruído. O motorista não foi encontrado e o carro permaneceu ligado após o acidente. Nossa! Rio Branco acha gol no fim, mas segue fora do G4 na Copa Espírito Santo. Colheita do café impulsiona as contratações no Espírito Santo em abril. Flávio Bolsonaro comemora após Estados Unidos listarem CV e PCC como terroristas. Assessor de Lula sobre enquadramento de PCC e CV por Estados Unidos. Pretexto para intervenção é inaceitável. A NJ repudia a decisão para retirar posts da Rede Gazeta e vai levar o caso ao CNJ. Muito bem, vamos aqui com Silvana Venâncio, trazendo o momento esportivo

chegar a 8, ele retornou em menos de 5. E foi como se nunca tivesse saído. Começou como titular, jogou 78 minutos e foi responsável direto pela vitória por 3-1 sobre os venezuelanos. E vamos de Botafogo. Destaque contra o Caracas nesta quarta, o argentino Tuco Correa saiu do banco para ganhar espaço no Botafogo do técnico Frank Carvalho. Em 2026, em 16 jogos, ele acumula 2 gols e 4 assistências. Correa chegou ao Bota em junho de 2025, na janela de transferências para a Copa do Mundo de Clubes. A temporada do ano passado não foi expressiva. Nos 25 jogos disputados pelo clube, fez 2 gols e não deu nenhuma assistência. Sou Silvana Venâncio, esse é o Momento Esportivo, aqui na Transvale FM. 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

0: 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Próxima edição, às 11 horas. Um grande abraço, sem mais.
1: Muito bem, muito bem. Agradecendo Silvana Venâncio, trazendo aí o Momento Esportivo, primeira edição. Na segunda edição do Transvale Notícias, que retorna às 11 da manhã.
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1: Bom dia! Bom dia, menino, bom dia, menina. Ótima sexta-feira pra você, sextou, hein? Sextou com sorteio, com prêmio, chega mais!
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1: Tem promoção, tem sorteio rolando por aqui. Muito bem, muito bem. 10 horas e 7. Bora, bora, Marcelinho.
6: Beleza, na Rádio Transvale FM, muitos prêmios, né? Antes de a gente sortear mais um prêmio aqui na Rádio Transvale, né? A gente já colocou o áudio aí da Amanda, Amanda Silva Franti. Ela foi a última ganhadora aqui, né? Ela ganhou uma sanduicheira, Mary Silva. E o pessoal tá doido aqui querendo ganhar prêmios na Rádio Transvale, sempre com muita coisa boa, na melhor sintonia, né? A Amanda, ela ganhou aqui, né? Amanda Ofrante, não é isso?
1: Isso.
6: Ela ganhou aqui uma sanduicheira. Parabéns, Amanda. Vamos colocar o áudio dela agora aqui?
1: Bora. Amanda da Silva Ofrante, conta pra gente por que a sua mamãe é 10.
7: A minha mãe é 10 por simplesmente ser essa mulher incrível que ela é. Minha mãe é uma guerreira, sabe? Criou duas filhas sozinha. A minha mãe não é só 10, a minha mãe é 1000. A minha mãe é o motivo da gente estar aqui hoje, é o motivo da gente ter chegado onde chegou hoje, das conquistas que nós temos. Isso tudo reflete ao que a minha mãe foi e continua sendo pra gente. Ela é guerreira, ela é batalhadora, ela é uma mulher honesta. Uma mulher que tá sempre lutando pela gente, lutando pelos seus, né? E minha mãe é 1000, tá? Então esse é o motivo.
6: Show de bola, um áudio bacana aí, né? Parabéns aí, ela que faturou aqui na Rádio Transvale, mais um super prêmio na melhor. E agora vamos de mais um sorteio aqui na Rádio Transvale, né? Alô, Mary Silva, alô, você ligado na melhor sintonia.
1: É isso aí, o dadinho tá pulando. Pula pra lá, pula pra cá e foi.
6: Show de bola, mais um ganhador aqui na Rádio Transvale. Mais um ganhador, né, que faturou na sua 87.7. E agora vai ser um ventilador, né? Um ventilador da Desvale Distribuidora. O ventilador tá aqui na Rádio Transvale, né? Vai poder aí ficar fresquinho nesse calorão de Bom Jesus do Itabapuana. A Eliane, né? Eliane Milato da Silva Boniolo. Atenção, Eliane Milato da Silva Boniolo.

0: Boniolo, ela ganhou aqui na sua Rádio Transvalho, né? Sempre aí participando também na Rádio Transvalho FM. Tá muito top, né? Essa promoção top de linha na Rádio Transvalho. Já tá na fita aí o áudio dela, já?
1: Tá na fita.
0: Beleza, Eliana, então.
1: Eliane Milato da Silva Boniolo, é isso?
0: Isso aí, isso aí. Na Rádio Transvalho FM, toda hora é hora aqui na sua Rádio Transvalho, né? Com muitos áudios pra você, na melhor. Vamos emocionar a mamãe, né?
1: Bora! Eliane, conta pra gente por que que a sua mamãe é 10.
2: A minha mãe é 10 porque ela é meu maior orgulho e minha maior inspiração.
1: Mais que merecido, né?
0: Beleza, orgulho, inspiração. Lindo, lindo, lindo. Tudo isso pra você na Rádio Transvalho FM, né? Essa promoção, Minha Mãe é 10, na Rádio Transvalho. Daqui a pouco a gente volta com mais áudios.
1: Daqui a pouquinho tem mais sorteio e mais áudios.
0: Mais sorteio e mais áudios. Vamos que vamos, então.
1: Vamos lá.

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1: Agora, as previsões para Capricórnio, Aquário e Peixes. Signo de Capricórnio.
2: Nascidos entre 22 de dezembro a 20 de janeiro.
3: Capricorniano. Nesta sexta, o movimento planetário aponta que a galera pode valorizar suas melhores qualidades. Fique de olho nisso. Mas cuidado para não entrar em rolo nas conversas do grupo de amigos, tá? Na área do amor, resolver coisas mal resolvidas com o crush pode ser o desafio do dia. Mas relaxa, você vai conseguir ter um papo reto e encarar isso numa boa.
1: Signo de Aquários.
2: Nascidos entre 21 de janeiro a 20 de fevereiro.
3: Aquariano, nesta sexta, a chance das pessoas ao teu redor valorizarem teu jeito criativo e social, beneficiando as amizades. Atenção para não cansar demais com estudos. Tem movimento planetário desafiador envolvendo Marte na área familiar.
1: Signo de Peixes.
2: Nascidos entre 21 de fevereiro a 20 de março.
3: Pisciano. O movimento planetário entre Lua, Vênus e Júpiter deixa tudo mais humano e existencial. Ótimo para trocas culturais. Tomando cuidado para evitar discussões desnecessárias, hein? No amor, o céu diz que é hora de dar mais atenção e se dedicar à sua autoconfiança emocional.
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9: Tem promoção, promoção na Trans às 10h23, tem sorteio de promoção, né? Pois é, promoção Minha Mãe é 10. Galera, tá ligadaça, né?
10: Com certeza, né? O pessoal tá doido aí, querendo ganhar prêmios, né? O pessoal tá aí, ó, bombando na Rádio Transvale, todo mundo na torcida na promoção Minha Mãe é 10, né? E vamos colocar aí mais um áudio, né? Ele acabou de ganhar aqui com a gente também na Rádio Transvale, né? Ele ganhou aí uma sanduicheira, né? Sanduicheira lá do Rogério Freitas Corretor. Rogério Freitas Corretor, que é em Bom Jesus do Norte, também parceiro da Rádio Transvale. Mais um parceiro com muitos prêmios na melhor. Alô, Caio Queiroz, né? Caio Queiroz de Almeida. Vamos colocar o áudio dele agora, então.
9: Bora lá. Alô, Caio, conta pra gente por que sua mamãe é 10.
11: Minha mãe é 10 porque é uma mulher guerreira, batalhadora, honesta, paciente e soube me criar e me educar com as mil qualidades que ela tem.
9: Isso aí!
10: Show de bola, né? Mais um áudio aqui na Rádio Transvale pra você que tá aí bombando na melhor sintonia. E já já, né? Já já a gente vai sortear mais um prêmio aqui na Rádio Transvale. Tá começando a ficar prêmio bom, hein?
9: É, agora estamos peneirando, né?
10: Aqueles prêmios mais top de linha.
9: Aquele que o povo tá querendo, tá chegando. Aqueles melhores mesmo, né?
10: Beleza, vai ter, ó, liquidificador ainda. Vai ter fone de ouvido, olha que top. Pessoal lá da Tecno, né? Vai ter uma lavadora de alta pressão. Pessoal de Bom Jesus do Norte, né? Casa do Trabalhador junto com a gente também. Vai ter uma Alexa. Liga na Rádio Transvale, Alexa. Tem aqui na Rádio Transvale também uma Super Air Fry e também uma TV de 32 polegadas da Noroeste Embalagem. Daqui a pouco a gente volta com mais aqui na Rádio Transvale, né?
9: Você aí não ganhou ainda, né? Não perde esperança não, fica triste não, tá? Ainda tem esperança pra você, tá? Cruza os dedinhos aí, pede aquela forcinha pra papai do céu. Daqui a pouquinho tem mais sorteio, daqui a pouquinho tem mais áudio. Já já tem Baú da Trans também, já já tem Saudades. Agora Luísa Sonza e Dilcinho, assina de Ofélia, às 10h25. Bom dia!

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23: É, tem promoção na Trans, 10 horas e 43 minutinhos, 10 e 43. Tem sorteio! É! Tem muito prêmio ainda, tá, gente? Muito prêmio rolando por aqui ainda, tá? Ah, então, até o final, né, do Energia. Ainda tem liquidificador, tem fone de ouvido, né? Tem Alexia, é, tem muito mais, né? Muita coisa bacana ainda, muito prêmio bacana. 10 horas e 43 minutinhos, muito bem. É, Dadinho tá pulando aqui, tá, gente? Dadinho tá pulando, que pula, que pula. Pois é, e saiu, tá? É o liquidificador, né? Agora é o liquidificador de presente, né? A parceria bacana Casa e Vídeo, ali no centro de Bom Jesus do Itabapuana, próxima rodoviária, né? Casa e Vídeo também com a gente aí. Promoção Minha Mãe é 10. É, menina sortuda, hein? Alô, Lia! Lia Márcia Azevedo Passalini. Lia Márcia Azevedo Passalini faturou o liquidificador da Casa e Vídeo. Olha que bacana, hein? Muito lindo o liquidificador, gente. A marca mundial. Muito bom. Agora 10h44. Daqui a pouquinho, né? Daqui a pouquinho tem mais sorteio por aqui. Daqui a pouquinho também tem áudio da galera. Agora tem Gustavo Lima, Culpa, 10h45 na Trans. Já, resumo de novela.

0: Estamos de volta! E agora o resumo da novela Coração Acelerado. A Grada e Nayane fingem uma trégua para tranquilizar os fãs. Irene escuta Sinara ameaçar revelar que Nayane não é a garota do passado de João Raul. Irene descobre que o Almir já sabia da verdade. Vila aceita as exigências de Sinara para evitar ser desmascarada. Gael ajuda Nayane, que gosta das investidas do rapaz. Alaorzinho sugere que Ana Castela fique hospedada no Zuzanete, deixando Palhares incomodado. Valmir volta a pedir conselhos a Nora. Nayane arma uma situação para atrapalhar a recepção de Ana Castela. Valmir sonha com Cecília. Gael encontra Ana Castela por acaso.
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conta aí menos é mais. Champanhe ao vivo pra você na Trans. Às 10h54. Também por aqui, Léo Santana e Melody Desliza. E na sequência, Gustavo Lima, Culpa. 10h54, tem break. Já já, a terceira edição do Transvale Notícias.

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5: Muito bem, 11 horas, um minutinho, 11:01. No ar, a terceira edição do Transvale Notícias. Você fica bem informado, bem informada com a gente. Algumas das principais notícias do dia de nossa região, do país e do mundo. Vamos às manchetes desta sexta-feira, 29 de maio de 2026. STF vai julgar caso de venda de sentenças no STJ. Detalhes.
6: O Supremo Tribunal Federal vai julgar a denúncia contra os acusados de venda de sentenças no Superior Tribunal de Justiça. Entre os 9 investigados estão operadores e ex-servidores do STJ. A decisão para que o caso seja analisado pelo Supremo foi tomada nesta quinta-feira pelo ministro Cristiano Zanin, relator do processo na corte. A medida ocorre após a Procuradoria-Geral da República denunciar os envolvidos pelos crimes de organização criminosa, corrupção, violação de sigilo e exploração de prestígio. Segundo a Polícia Federal, servidores de gabinetes exploraram indevidamente o acesso ao sistema eletrônico de elaboração de minutas de votos e vendiam as informações a terceiros. Apesar de não haver envolvimento de ministros do STJ, o caso foi enviado ao Supremo por causa de outras investigações conexas. As ações seguem em sigilo e envolvem autoridades com foro privilegiado. Ao receber a denúncia da PGR, o ministro Cristiano Zanin deu prazo de 15 dias para que os advogados dos acusados apresentem as defesas. Depois, Zanin deve marcar o julgamento, que vai decidir se os denunciados vão se tornar réus. Com informações da Agência Brasil, da Rádio Nacional em Brasília, Renato Ribeiro.
5: Obrigada, Renato. Vamos a mais uma manchete. Receita paga hoje, dia 29, o primeiro lote de restituição do imposto de renda. Mais de 8 milhões e 700 de contribuintes serão contemplados. Detalhes.
7: A Receita Federal paga nesta sexta-feira o primeiro lote de restituição do imposto de renda 2026. Ao todo, mais de 8,7 milhões de contribuintes serão contemplados, com um valor total de crédito de 16 bilhões de reais. Este é o maior valor já pago pela Receita Federal e engloba tanto contribuintes com prioridade legal quanto aqueles que aderiram às ferramentas digitais, como a declaração pré-preenchida e o recebimento via Pix. O crédito das restituições será realizado ao longo do dia, conforme o processamento de cada instituição financeira. A Receita orienta que os contribuintes aguardem até o final do dia para a efetivação do depósito, uma vez que os horários de crédito podem variar entre os bancos. O lote pago hoje é 45% maior do que o primeiro lote de restituições de 2025. Os próximos lotes serão pagos nos dias 30 de junho, 31 de julho e 28 de agosto.

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1: Obrigada, Sulimar. Vamos com Silvana Venâncio. Momento Esportivo, segunda edição. Bom dia, Silvana.
2: Olá, muito bom dia. Começando a segunda edição do nosso momento falando do Flamengo. A 4ª Comissão do Superior Tribunal de Justiça Desportiva, STJD, julgou nesta quinta os desdobramentos da vitória do Palmeiras por 3-0 sobre o Flamengo, realizada no último sábado. Expulso na partida, o meia Carrascal foi suspenso por 3 jogos pela reincidência. Foi o terceiro cartão vermelho do jogador só em 2026. Por outro lado, o técnico Leonardo Jardim foi absolvido da acusação de grave desrespeito ao árbitro com a punição. Carrascal fica fora da partida contra o Coritiba neste sábado. Ele já não poderia jogar, pois está com a seleção da Colômbia. E os outros 2 jogos restantes da punição, diante da Chapecoense e São Paulo, serão cumpridos após a Copa do Mundo. Mas o Flamengo vai recorrer da decisão e entrar com efeito suspensivo até o julgamento ao pleno. E vamos de Vasco. A decisão de colocar força máxima contra o Barraca Central pela 6ª rodada da Copa Sul-Americana foi uma forma do que Renato Gaúcho entendeu de proteger o elenco dos protestos encarados pela torcida do Vasco durante a semana. O elenco foi poupado diante do Olímpia na semana passada em duelo que poderia encaminhar a liderança do Grupo G e, por consequência, uma vida com menos jogos no futuro. E depois foi superado pelo RB Bragantino por 3-0 pelo Brasileirão em São Januário. Sou Silvana Venâncio e esse é o Momento Esportivo aqui na Transvale FM, com apoio cultural de Prime Cred. 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
1: Muito bem, muito bem. Agradecendo Silvana Venâncio com o Momento Esportivo. Na terceira edição do Transvale Notícias, que retorna segunda-feira a partir das 9 da manhã.
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1: Bom dia! Bom dia, bom dia, boa sexta-feira, 11h08. 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
1: No Tuts, Tuts da hora do almoço, 11h09. 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Já já tem mais sorteio, já já tem mais áudio. Agora tem Dilcinho lá na praia.

0: Beleza, beleza, 11 horas e 12, 11 e 12, tá aí, Dilcinho, Laura Prado, Papo Torto, muito bem. Vai pro Darcio, né? Ah, chegando, tem mais sorteio, galera, tem mais prêmio, tem também mais áudio por aqui, já tem resumo de novelas, hein? Muito bem. Vamos agora aqui com o liquidificador, né? Apresentar-se lá do nosso parceiro, né? Casa e Vídeo, no centro de Bom Jesus do Itabapuana, pertinho ali da rodoviária, né? Bora que bora! O Dadinho tá pulando, gente! Pulou e saiu aqui, viu? Pois é! Sabe quem faturou o liquidificador, então? Fala aí, Marcelinho, quem faturou o liquidificador?
1: Beleza, aqui na Rádio Transvalha FM, sempre com muitos prêmios, né? Liquidificador aqui na Rádio Transvalha, quem faturou foi a Lia Márcia, né? Lia Márcia Azevedo Passalini, ela ganhou aqui o liquidificador. Parabéns, hein? Lia Márcia Azevedo Passalini ganhou na melhor. Toda hora é hora de prêmios na Rádio Transvalha. Já tem um áudio dela aí, já?
0: Parabéns, Lia Márcia, já tá preparadíssimo aqui, né? Lia Márcia Azevedo Passalini, né? Muito bem. Lia Márcia, conta pra gente qual é, né? Porque a sua mamãe é 10.
2: Mãe é tudo na vida. Minha mãe, nossa, não tenho o que falar dela. É um amor incondicional. Eu amo muito a minha mãe. Desde quando eu nasci, ela luta pela nossa vida. Luta por tudo, por nós. E é isso aí. Amo minha mãe, amo meus filhos também, porque eu sou mãe também. E mãe é tudo na vida. Não só como é dia das mães domingo, todo dia das mães.
1: Beleza, lindo áudio aqui na Rádio Transvalha FM. E você, claro, sempre junto com a gente. Tem mais sorteio na Rádio Transvalha, né? Tem mais gente ganhando aqui na Sul 87.7. E valendo pra você um fone de ouvido agora lá da Tech On. Alô, Vitinho, coloca o dadinho pra rolar aí, Vitinho. Coloca aí a Tech On junto com a gente na Rádio das Melhores Promoções. Tech On, parceira, né? Você que tá querendo trocar de celular, pode chegar lá que tem negócio, né? Tech On e Rádio Transvalha. Olha, a Tech On vai te dar um fone de ouvido que a gente vai sortear agora e também uma Alexa top de linha. Bora lá, Mary Silva, quem faturou esse fone de ouvido aqui na Rádio Transvalha, hein?
0: Pois é, Marcelinho, né? O Dadinho pulou, o Dadinho da Tech On achou a Lizete. Alô, Lizete! Lizete da Silva Souza tá sempre ligadaça com a gente também, né?
1: É isso aí, alô, Lizete! Lizete com certeza faturou esse fone de ouvido aqui na Rádio Transvalha FM, sempre com muitas promoções. Já consegue colocar o áudio da Lizete aí, Lizete? Sempre junto com a gente, né? Valeu, Lizete, parabéns aí, faturou na Rádio Transvalha FM.
0: Já tá aqui, né, Lizete? Já tem com a gente, já tá aqui o áudio, né, da Lizete. Vamos lá. O áudio da Lizete. Oxe, que sumiu o áudio da Lizete. Já tá, a Lizete participou no início, né, gente? Lizete já tava sempre ligada.
1: Sempre por manda pra gente aqui na Rádio Transvalha.
0: Foi ela que brigou comigo.
1: Ela que brigou comigo,
0: porque ela falou que ficou muito emocionada.
1: É mesmo?
0: Ela brigou comigo muita coisa. Lizete, conta pra gente, por que a sua mamãe é 10?
2: Por que minha mãe é 10? A minha mãe é 10 porque ela me ensinou como é ser uma mãe de verdade, como é ser uma mulher perfeita e como é ser uma dona de casa de responsabilidade. Então, o pouco que ela me ensinou é o pouco que transformou em muito que eu vou carregar pro resto da minha vida. Obrigado, mano, por ser uma mãe tão especial, tão dedicada e tão amorosa. Eu te amo muito.
0: Tá aí, áudio da Lizete, caprichou, né? Ela brigou muito comigo, gente. Ela brigou muito comigo, ela ficou emocionada, né? Ela ficou muito brava comigo, ficou com vergonha também, né, pelo áudio. Fica com vergonha não, Lizete, né? Amor de mãe, né?
1: Muito bom,
0: nunca,
1: né?
0: Nunca tem que ter vergonha, ficou muito
1: com certeza, áudio, ficou, né? Maravilhoso, né? Vamos de mais um sorteio, Mary Silva. 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Pessoal, junto com a gente também, né? Uma lavadora de alta pressão. Essa aí dá para poder lavar o quintal, hein, Mery?
0: Dá para ficar puxando, menino.
1: Beleza,
0: coloca. Até em si mesmo.
1: Coloca o dadinho pra rodar e vamos ver quem vai ganhar essa lavadora de alta pressão aqui na Rádio Transvalha FM, né? Isso, muita tá gente pulando. Ganhando e tá aí, né? Saiu mais um aí, Mery. Conta aí pra gente aí.
0: E foi lá, show Jorge Luiz. Alô, Jorge Luiz Padilha Caetano.
1: Jorge Luiz Padilha Caetano faturou aqui na Rádio Transvalha. Uma lavadora de alta pressão. E daqui a pouquinho vai ter a Alexa, daqui a pouquinho vai ter a Airfry e a Super TV com a Noroeste Embalagens, né? 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E eu já quero adiantar para você que vai ter uma TV de 50 polegadas para a Copa do Mundo, hein, gente? Uma TV de 50 polegadas para você assistir a Copa do Mundo, a final da Copa do Mundo, né? Junto com a Noroeste Embalagens, ligadaço na melhor aqui na Rádio Transvalha FM, né? Muito top mesmo. Você que tá ligado na Rádio Transvalha, toda hora é hora de Transvalha FM, toda hora é hora de prêmios pra você. Jorge Luiz, aqui na Rádio Transvalha, Luiz dele é com S, né? Isso, tá aí junto com a gente na Rádio Transvalha. Então daqui a pouquinho tem pra você aqui na melhor sintonia, né? Bora, meu Zinho.
0: Daqui a pouco.
1: O áudio dele daqui a pouquinho?
0: O áudio daqui a pouquinho.
1: Beleza, então. Bora que bora, então. Daqui a pouquinho a gente volta com mais pra você.
0: Bora que bora. Resumo de novela chegando.

0: Olá, estamos de volta. E agora o resumo da novela Sortilégio. Sem notícias de Alessandro e Fernando, Vitória e Maria José entram em contato com a gerente do hotel e descobrem que os dois estavam tentando encontrar Bruno. Desesperada, Maria José teme que Bruno tenha tentado matar Alessandro. Vitória tenta tranquilizá-la, mas Maura confirma que o vilão foi atrás do irmão com essa intenção. Raquel revela à mãe que está grávida, mas admite não saber se o pai do bebê é Roberto ou Ulisses. Roberto afirma para Vitória que Ulisses jamais assumirá Raquel, porque mantém uma namorada em Madrid muito parecida com Maria José. A gerente do hotel informa ainda que a lancha onde Alessandro e Fernando viajavam naufragou. 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
2: Muito bem, muito bem. 11 horas e 27 minutinhos. 11:27. Bora que bora, hein? Tem mais áudio, tem mais sorteio chegando por aqui. Galera tá ligada, né? A galera tá acompanhando, tá firme junto com a gente aqui, né? Muito bem, muito bem. Bora, bora, vamos que vamos. Agora, vejamos. Agora tem o áudio aqui, né? Agora tem o áudio aqui do Jorge Luiz, né? O áudio aqui do Jorge Luiz chegando e já tem mais sorteio. Muito bem, muito bem. O Jorge Luiz, né? É Padilha Caetano, não é isso? Muito bem, muito bem. Jorge, conta pra gente aí por que que a sua mamãe é 10.
3: Minha mãe não é 10, ela é 1000. É a mãe melhor do mundo. Uma mãe dessa, a gente tem que cultivar para a gente.
2: Muito bem, tá aí Jorge Luiz, Padilha Caetano. Ele que faturou aí, né? A lavadora de alta pressão, né? 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Muito bem. O Dadinho pulou, gente. Dadinho pulou, que pulou, tá? E agora tem aqui a Alexa, né? Alexa lá da Tecion, né? No centro ali de Bom Jesus do Itabapuana, né? Lá do Vitinho, não é isso? Dadinho pulou que pulou aqui, gente. Olha só, menina sortuda. É ela mesma, né? Tá sempre ligadaça com a gente também, Marcelinho. Aí, ó. Alcione da Silva Ribeiro.
4: Beleza, então. Beleza, Alcione da Silva Ribeiro faturou aqui na Rádio Transvale, né? É, sempre com prêmios aqui na Rádio Transvale. A Transvale tá bombando. Parabéns aí, Alcione. Faturou uma Super Alex. E dá pra poder colocar Alex na Rádio Transvale. Você sabia, Maricivo? Você falar com a Alex assim: Alex, coloca na Transvale FM. Dá certo, rapaz. Dá certo. E toca na Rádio Transvale, né? Toda hora é hora pra você aqui na sua melhor companhia. Tem um áudio dela aí já?
2: Tem, já tá preparadíssimo aqui, né?
4: Beleza.
2: Alcione, conta pra gente, Alcione, por que a sua mamãe é 10?
5: Minha mãe é 10, uma mulher guerreira, batalhadora, e tudo que eu preciso sempre está ao meu lado. Te amo, mãe.
4: Beleza, o Cione mandou ver aí, e é pra você que tá ligado na Rádio Transvale. Daqui a pouquinho vai ter mais prêmios na Rádio Transvale. Tá chegando, né? Olha, tem Airfry e também aí uma TV. 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Daqui a pouquinho tem mais, Mery Silva!
2: Daqui a pouquinho, gente, tá? Daqui a pouquinho tem a tão esperada TV, né? É, galera tá esperando a TV, né? Quem é que não quer? Até eu que sou mais besta, menina.
6: Jorge Henrique Rodrigo? É, Morelinha, meu fubá. O que é que você tem nessa boca vermelha?

0: Estamos de volta! E agora, o resumo da novela A Nobreza do Amor. Dumi declara seu amor por Kenya e os dois se beijam. Virgínia tenta esconder o incômodo ao ver Mirinho com Lúcia. Fortunato humilha Maria Helena. Mirinho confirma para Virgínia que aceitará o cargo de caixa no banco oferecido por Diógenes. Belmira se assusta com as histórias contadas pelo pai e Viriato sente pena da jovem. Dumi consegue se esconder quando Jindal se aproxima do quarto de Kenya. Omar planeja chegar ao Brasil em breve. Niara comenta com Tereza e Lúcia, que acredita que Onildo desconfia da verdadeira identidade das duas. Robert se apresenta a Jindal.
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5: É, 11 horas e 42 minutinhos, 11h42. Bora, bora, vamos que vamos. Tá chegando finalmente. É, tá chegando por aqui, né? Pois é. Vamos agora, né, pra mais uma sortuda, né? As meninas estão com mais sorte que os meninos, Marcelinho.
2: É, mais uma sortuda, né? Aqui na Rádio Transvale tá todo mundo ganhando, mas teve ganhador aqui também, ó. Jorge Luiz faturou na Rádio Transvale, né? Teve também aqui o Caio Queiroz, ganhou também na Rádio Transvale. Um monte de gente aqui faturando aqui na Rádio Transvale FM. E você, claro, pode estar ganhando também, né? 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A Sandra, o pessoal da Neo Escape no bairro de Amácia, também junto com a gente, pode levar seu carro lá que é top de linha. 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Tamo junto com essa promoção que é top de linha e que emociona, né? Essa promoção é a gente toca no coração das pessoas, né? E eu falo que a mensagem vale muito mais do que o prêmio, né? Porque é uma coisa que vem lá de dentro, né? Todo mundo querendo homenagear a mamãe. E é o mês todinho cheio de prêmios pra você aqui na Rádio Transvale FM. Então, Noroeste Embalagens, junto com a gente, com a TV de 32 polegadas. E já vai começar outra promoção também, Mary Silva. Vai começar a promoção e da Copa do Mundo com muitos prêmios pra você aqui na Rádio Transvale, né? Vai ser aí uma promoção muito bacana com uma TV pra final da Copa do Mundo. O sorteio vai ser ali pra final da Copa do Mundo de 50 polegadas da Noroeste Embalagens. Vai assistir isso, o final da Copa do Mundo com a Noroeste Embalagens. muito bacana mesmo, uma super TV então, para você assistir o final da Copa do Mundo de 50 polegadas. E daqui a pouquinho a gente vai falar mais sobre essa promoção. Vamos lá, Mereceu, vai ter áudio agora, vai ter o quê? Vai ter um sorteio, como que tá a programação
5: então,
2: aqui?
5: Então, o Dadinho já pulou, né, Marcelinho?
2: Já pulou aqui já?
5: Sim,
2: tava falando tanto aqui que o Dadinho já tava rolando, né?
5: Já aqui, ó, o Dadinho já Beleza. Pulou e já acertou aqui, ó.
2: E quem ganhou?
5: Jéssica da Silva Prepeta. Eita, menina, hein?
2: Alô, Jéssica da Silva Prepeta. Faturou aqui na Rádio Transalha uma Super Air Fry da Neo Escape, né, gente? Sensacional, hein? Vai fazer aquele churrasco na Air Fry que não faz bagunça nenhuma e come aquela carne bem gostosa, né? Não só, né? Dá pra fazer muita coisa boa, né?
5: Muita coisa, até bolo, pudim.
2: Opa! Ai, bom, a gente vai cobrar isso dela, né?
5: É, pode trazer um pedacinho pra gente.
2: Beleza, vamos ouvir o áudio dela então?
5: Isso aí. Jéssica da Silva Prepeta, conta pra gente por que, que a sua mamãe é 10.
6: Oi, eu sou a Jéssica. Eu tô participando porque minha mãe é 10. Ela sempre dá um jeito de cuidar de todo mundo, mesmo estando cansada. Nunca deixa faltar nada. Pra mim, ela é minha base, meu exemplo, minha melhor amiga. Te amo, mãe. Por isso ela merece ganhar.
2: Beleza, mandou ver no áudio. Muito aí também,
5: bonito, né?
2: Bonito, né? Mereceu aí. É, Jéssica faturou então uma Super Air Fry e daqui a pouquinho a gente volta, né, Mary Silva, pra poder sortear a TV.
5: Tem ela, já tem ela.
2: A poderosa TV.
5: Cruza os dedos aí que daqui a pouquinho tem ela, gente.
2: Tá ótimo.
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0: favorita.
1: Voltamos. E agora o resumo da novela Quem Ama, Cuida. Arthur se emociona com a decisão de Adriana. Pedro aceita assumir o caso indicado por Ademir, apesar da desconfiança. Bruna pede emprego a Tiago. Arthur reúne os funcionários para anunciar o casamento com Adriana. Dina sofre ao receber a notícia. Adriana pede o apoio de Elisa. Pedro admite para Kleber que sente atração por Adriana. Ulisses devolve o carro comprado por Fábia para Felipe. O Daniel fica furioso ao descobrir que Adriana aceitou se casar com Arthur. Elisa tenta acalmar a filha. A família de Arthur reage surpresa ao anúncio do casamento. Por hoje é só. Amanhã a gente volta com mais resumos.

muito bem, 11h49, chegando participação, rapidinho. A última de hoje, né? É o Rodrigo, né? Rodrigo Oliver, o pai do Rafa Oliver, o Cigão da Rocha, pediu aqui amigo interessado. Bora então que eu achei aqui.

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1: Hoje é sexta-feira, bota pra torar! Bora, bora, galerinha! Eita, nós, hein? Olha ela pegando, gente!
2: Beleza, Mary Silva, top de linha, né? Tá chegando a TV sensacional, da promoção Minha Mãe é 10, na Rádio Transvale. Alô, Noreste Embalagens, alô, nossos amigos ligadaço, né? Wesley, toda a turma aí, bombando junto com a gente nessa mega TV das mães, né? E essa promoção sensacional, saímos com trio elétrico e muito mais, e é claro que você pode ganhar na Rádio Transvale. Tá chegando mais promoção também, né? Bora que bora então na Rádio Transvale, FM Mary Silva, dadinho rolando, a expectativa tá grande, tá todo mundo querendo ganhar, né?
1: É, gente, agora, né? É o sorteio dela. Menino, até eu queria, hein?
2: É, essa TV todo mundo quer, né? E tá rolando, a expectativa aqui na sua Rádio Transvale, FM, toda hora é hora.
1: Que pulou, e olha ela aí, mais uma sortuda, Marcelo.
2: Mais uma sortuda aqui na Rádio Transvale FM, mais uma ganhadora, né, Mary? Quem faturou aqui na Rádio Transvale agora, coloca aí pra gente ver quem ganhou, quem ganhou, quem ganhou. Foi ela, né? É. Alexandra. Alexandra Soares Moreira. Alexandra Soares Moreira, ela faturou aqui na Rádio Transvale.
1: Ela pulou mais rodadinha agora.
2: Ah, com certeza, com certeza. Quem não quer ganhar essa TV, Super TV, aqui na Rádio Transvale. Gente, a gente vai mandar mensagem também para cada um, para poder vir aqui buscar ou o prêmio ou o cupom, tá bom? Aqui na Rádio Transvale FM. Parabéns a todos que participaram nesta promoção incrível da Rádio Transvale FM, que emociona muita gente. Beijo grande para todas as mamães.
1: E tem mais uma chegando, Marcelinho. Vamos confirmar aí, Copa do Mundo, né?
2: Isso, tem mais uma promoção chegando aqui na Rádio Transvale. É a promoção da Copa do Mundo aqui na Rádio Transvale. A torcida aqui da Transvale FM, junto com a Noroeste Embalagens, vai ter aí, pro final da Copa do Mundo, uma Super TV de 50 polegadas. Só tem aqui na Rádio Transvale.
1: Pois é, bora agora, tem o áudio da Alexandra, gente. Alexandra Soares. Alexandra Soares Moreira, tá? Bora aqui com o áudio da Alexandra, né? Ela que faturou aí a TV. Alô, Alexandra! Fala pra gente por que que a sua mamãe é 10.
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1: Muito bem, tá aí Alexandra Soares, né, Moreira, faturou a TV, né? Já, gente, tem mensagem no zap aí, né, de todo mundo, tá? Com aí as instruções pra você tá retirando o seu prêmio com a gente, tá certo? 11 horas 55 minutinhos, né, e como Marcelinho disse, né? É, já, tem mais uma começando por aqui, mais uma promoção, né? Promoção aí da Copa, tem mais TV, tem mais prêmio, já no próximo mês de junho, tá, gente? Então dá bobeira não, se liga por aqui na programação pra você ficar por dentro dos detalhes e participar com a gente. Parabéns pra todo mundo que faturou, quem não ganhou não fica triste, porque como eu disse, né, como o Marcelinho aqui já confirmou, né, mais uma em breve, a partir provavelmente agora de junho, né? Primeira semana, lá pro dia 10. Já tem mais uma bombando por aqui, tá? Se liga pra você seguir passo a passo, participar com a gente e faturar o seu prêmio também, tá bom? A minha participação ficando por aqui. Ótima tarde pra você e todos os seus. Um final de semana abençoado. Se cuida, juízo. Vai sair, vai encher os potes, vai devagar, tá? Vai a pé, vai de jumento, de bicicleta, de táxi. De carona, tá? Mas não vai dirigir não, viu? Cuidado. Beijo grande no coração, galera que vai curtir a festa de calçado. Vai com calma, cuidado. A estrada de calçado, você sabe que é perigosa. Dá bobeira não, tá? Beijo grande e até segunda-feira, se Deus quiser. Tchau.

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3: Bora. O nome da música é 5 da manhã. Alguém conhece aí?

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0: Para abrir conchas de mariscos mais facilmente, lave-as em água fria. Coloque-as em um saco plástico e ponha no congelador por uma hora.
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4: Transvale, meio-dia e 19.
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0: 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É tão engraçado!
1: Risadinha!
2: Risadinha do O que existe com certeza após a morte? O velório!
1: Onde acabou de ouvir?
2: Risadinha!

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0: Transvale, meio-dia e 39.
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0: Transvale, meio-dia e 41.
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0: Transvale, meio-dia e 59.
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Pessoal, toca aí! Interatividade e muita música e um só programa! Alô, toca aí! Ah, eu adoro esse programa! Vamos lá, começando mais um Alô Toca Aí, que bacana, hein? Combinação perfeita com a sexta-feira. O melhor programa pra você ouvir, hein? Já tem gente que

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1: Transvale 1:23.
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Vai ligando, vai participando, vai ligando.

0: Boa noite, Uberlândia!
1: Faz barulho aí, Uberlândia, que eu quero ouvir!
0: Que coisa linda, galera!
1: Obrigado!
2: Alô, toca aí!
3: Toca aí! Eu adoro esse programa!

0: Que honra, né, gente? Está comemorando 50 anos de carreira de Mato Grosso e Matias, gente.
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2: Toca aí! Eu adoro esse programa!
3: Chega pra cá, meu parceiro Lula!

0: Alô, toca aí, dá uma parada. Daqui a pouco volta com mais pra você. Ei, locutor, toca aí.
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2: Transvale, 1h44.
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Eita, coisa boa, estamos de volta, é rápido demais, né? A gente chega aqui, ó, com mais uma super sequência. Ei, locutor, toca aí!

Valeu, turma! Essas são as últimas de hoje aqui do nosso Alô Toca Aí, as últimas também da semana. Que pena, hein? A gente volta na próxima edição, segunda-feira. Assim, se o Papai do Céu nos permitir, estaremos aqui mais uma vez levando alegria pra você.

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1: Transvale 2 e 7.
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1: Transvale 2 e 9.
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2: E chegou o fim de semana, sextou, bom final de semana pra você, tá tudo bem, né? É, merecidamente, já estamos na sexta-feira, depois de uma semana de muita batalha, muita dedicação, muito trabalho. Eu sou o Ronan Oliveira e vou te acompanhar aqui em mais um Super Hits. Vai comigo? Obrigado.

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Tá na hora do intervalo, mas é sempre muito rápido. É o tempo de você tomar uma aguinha, um cafezinho e a gente já volta com muito mais música e na melhor programação, é claro, né? Não saia daí, eu já volto.

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5: Transvale, 2:23.
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16: Muito bem, já estamos de volta aqui na sua rádio com a melhor programação. Foi um intervalo super rápido e já trazemos mais sucessos pra você.
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0: Aqui os intervalos são sempre muito rápidos, então não saia daí, é rapidinho e a gente volta com muito mais música. Até já!
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2: Transvale 2:41.
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3: Transvale 3 e 2.
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3: Transvale 3 e 3.
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Deu tempo de tomar aquela aguinha? Muito bem, já estamos de volta com a nossa programação e eu sei que você vai adorar mais essa parte, com grandes sucessos aqui na sua rádio.

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1: Irmãos, muito obrigado.
2: Alô, essa, essa marcou gerações. Quem sabe solta a voz, canta com a gente assim, ó.

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3: Transvale 3 e 21.
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Deu tempo de tomar aquela aguinha? Muito bem, já estamos de volta com a nossa programação e eu sei que você vai adorar mais essa parte, com grandes sucessos aqui na sua rádio.

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1: Eita vida bagunçada, Bruno César.

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3: A gente vai dar uma paradinha rápida em nossa programação, mas não saia daí. Daqui a pouquinho voltamos com muito mais pra você.
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4: Complicada demais essa, hein?
5: Demais, moleque!

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Deu tempo de tomar aquela aguinha? Muito bem, já estamos de volta com a nossa programação e eu sei que você vai adorar mais essa parte, com grandes sucessos aqui na sua rádio.

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2: Que pena que acabou. Chegamos ao final de mais um programa e eu quero agradecer a você, você também, você aí que esteve comigo até agora e que não desgrudou do rádio nem um minutinho sequer. Você que nos levou para todos os lugares no seu carro. Enfim, muito obrigado. Até a próxima. Valeu, tchau!

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2: Risadinha. Ai, é tão engraçado.
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3: Risadinha do
4: é que tem bico, mas não bica. Tem asa, mas não voa. O Bully!
5: Você acabou de ouvir, risadinha!

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2: Aí, meu compadre. Vou falar pra ela agora.

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4: Oi, gente! Finalzão de semana, show de bola. E você ligadinha com a gente. Bem-vindos, bem-vindas à melhor programação. 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

0: Obrigado.
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3: Transvale 5:27.
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3: Transvale 5:30.
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0: de volta, Johnny, e o seu hit sertanejo, mais um bloco legal e a sua participação, vai rolar aqui a participação dele, dela, e você ligadinha com a primeiríssima no melhor programa sertanejo do Brasil, Hit Sertanejo, se liga!
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1: Que bloco massa, bala e, claro, Chique no último. Hit Sertanejo, já tem muito mais.
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5: Transvale 5:47.
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6: Que legal estar contigo com Hit Sertanejo, a sua melhor playlist do modão, rústico, bruto, sistemático, as relíquias, sertanejo universitário, as novidades, tudo em um só lugar. Tem mais, hein? Vem com a gente, aumenta o volume.
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1: Então você quer saber seu erro, né? Explica. Como se você não soubesse, né? Deixa que eu te conto então.

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1: A gente queria agradecer a presença de cada um de vocês. Obrigado pelo carinho, obrigado pela amizade de vocês. É muito prazeroso, muito gratificante tudo que tem acontecido nas nossas vidas. E eu fico feliz demais de ter tanto amigo assim, tantas pessoas que gostam do nosso trabalho, gostam de mim, aprenderam a gostar do Guilherme. Uma salva de palmas pra vocês. Céu e Guilherme no pelo ao vivo, Guilherme.
2: Obrigado, gente.
1: E esse DVD vai pro seu vovô, né, cara?
2: Isso aí.
1: Bora. Nós. Nice.

0: Obrigado, gente. Obrigado mesmo. Valeu demais. Muita gente não sabe o quanto é difícil você trabalhar com música hoje, mas isso aqui está sendo feito com muita verdade, muito carinho. E a nossa essência, o que a gente gosta de cantar, o que a gente ouve até hoje. Mais uma vez, obrigado vocês. Uma salva de palmas, vocês foram foda. Obrigado, gente. Valeu, gordão.
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0: O nosso show assim, ó. É música velha e música nova. Música velha e música nova. Agora vamos cantar uma velha. É uma moda, não é uma velha, não. Essa aqui é dos anos 80.
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2: Assim fechamos mais um Hit Sertanejo. Uma hora show de programação. Tchau.

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4: Transvale 6:13.
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0: Estamos chegando com o Jornal é Notícia. A partir de agora, tem informação no seu rádio. Sejam bem-vindos.
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2: O ministro Cristiano Zanin, do Supremo Tribunal Federal, aceitou a denúncia apresentada pela Procuradoria-Geral da República. Com isso, o STF dará início à análise de um caso complexo envolvendo a suposta venda de sentenças no Superior Tribunal de Justiça. A decisão de Zanin, oficializada, marca um passo importante na investigação que apura irregularidades no judiciário. O caso promete ser um dos destaques no plenário da Corte nos próximos meses, com grande repercussão no cenário jurídico e político do país.
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2: A Petrobras informou um novo ajuste de 0,48 centavos nos preços da gasolina A para as distribuidoras. No entanto, a empresa também anunciou um desconto de 0,44 centavos por litro, resultado de um decreto presidencial que estabeleceu um subsídio. Na prática, o aumento efetivo para as distribuidoras será de 0,04 centavos por litro. A medida visa conter os impactos da alta do petróleo no mercado internacional, em meio às tensões geopolíticas, e terá duração de 2 meses, com o governo bancando parte do custo do combustível.
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3: A Câmara dos Deputados aprovou uma proposta de emenda à Constituição que visa ampliar a imunidade tributária para igrejas e entidades assistenciais. A medida, se confirmada, terá impacto significativo nas finanças dessas instituições. A PEC das igrejas, como tem sido chamada, gerou discussões sobre a separação entre Estado e religião e a equidade fiscal. Agora, o texto segue para análise e votação no Senado Federal, onde o debate deve continuar.
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4: O Tribunal Superior Eleitoral aprovou por unanimidade alterações no Estatuto da Federação Brasil da Esperança. A decisão inclui uma nova regra para a indicação de candidaturas, permitindo que partidos associados, sem direito a lançar candidaturas pela proporcionalidade, possam indicar até 2. O relator do caso afirmou que as mudanças estão em conformidade com a legislação e não extrapolam os limites da autonomia partidária. A medida é relevante para as eleições de 2026, impactando a formação de chapas e a estratégia eleitoral da Federação.
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4: O ex-governador do Rio de Janeiro, Cláudio Castro, desistiu de sua pré-candidatura ao Senado Federal pelo PL, após recentes operações da Polícia Federal. A decisão repercute no cenário político. As investigações da PF apontam para um suposto esquema de influência política na aplicação de recursos, com menção a jantares de luxo e favores. A saída de Castro da disputa eleitoral abre novas perspectivas para a corrida ao Senado no estado.
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4: O Partido Socialista Brasileiro, PSB, decidiu em reunião da Executiva Nacional em Brasília lançar o ex-ministro Márcio França como candidato ao Senado por São Paulo. A proposta foi levada ao presidente Lula. A decisão do PSB condiciona o apoio a Fernando Haddad, do PT, no estado, a um acordo que garanta a candidatura de França. Este movimento estratégico visa fortalecer a chapa e a presença do partido nas eleições de 2026.
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4: As forças iranianas lançaram mísseis em direção a alvos no Golfo Pérsico, segundo a agência semioficial Fars. A operação ocorre em um momento de alta tensão, enquanto negociadores dos Estados Unidos e Irã tentam um acordo para prorrogar o cessar-fogo. Os disparos chegam após uma série de ataques limitados entre os dois países, revelando a fragilidade das tentativas diplomáticas. O destino exato dos mísseis ainda é desconhecido, mas fontes indicam a possibilidade de um confronto pronto nas águas do Golfo Pérsico.
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5: Os ganhos de produtividade da economia permitem o fim da escala 6x1, mas o governo pode criar novas medidas para micro e pequenos empreendedores. A declaração é do ministro Paulo Pereira, do empreendedorismo, da microempresa e da empresa de pequeno porte. Ele participou nesta quinta-feira do programa Bom Dia Ministro, produzido pela EBC. O impacto sobre as micro e pequenas empresas pela retirada de um dia de trabalho aparece entre os argumentos de quem é contra a proposta. Apesar de uma pesquisa do Sebrae mostrar que pouco mais da metade desses empresários não vê efeito negativo sobre os negócios. Depois da Câmara dos Deputados, a proposta de emenda à Constituição, que acaba com a escala 6x1, ainda vai ser analisada pelo Senado. O ministro afirmou que após isso, vai ser possível pensar em ações para setores específicos, como, por exemplo, aumentar o limite de faturamento ou de empregados do microempreendedor individual.
6: Há uma preocupação com as pequenas e microempresas. Então, a gente está estudando hoje se há alguma coisa a ser feita no ambiente do MEI, a gente está estudando se tem algo que pode ser mudado de modo geral na capacidade de contratação, teto e assim por diante. Então, as próximas semanas, na medida em que a proposta também vai avançando, também vão permitir que a gente traga novas soluções, se for o caso.
5: Além de novas medidas, o ministro citou linhas de crédito que já existem para micro e pequenas empresas e o avanço da produtividade econômica nos últimos anos.
6: Os ganhos de produtividade, inteligência artificial, melhoria na logística, melhoria no crédito, também tem que gerar ganhos para o trabalhador. Agora, evidentemente, acho que os pequenos negócios, especialmente do comércio, são aqueles que estão mais preocupados. Às vezes uma pequena loja que tem lá um funcionário só, um pequeno prestador de serviço que tem apenas uma pessoa para apoiá-lo. Aí nós vamos cuidar dessa turma, vamos olhar para esse segmento e pensar que medidas que ele pode fazer.
5: Para ele, a mudança da jornada de trabalho vai ter impacto positivo para o turismo, lazer e alimentação. Isso porque vão receber mais fluxo de pessoas e dinheiro, já que haverá mais tempo para lazer e viagens.
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7: A taxa de desemprego no Brasil ficou em 5,8% no trimestre encerrado em abril. Isso significa que 6,3 milhões de pessoas procuraram trabalho sem sucesso no período, 471 mil a mais do que no trimestre encerrado em março. Já na comparação com o mesmo período de 2025, houve queda de 11,3%, o equivalente a 809 mil pessoas a menos em busca de trabalho. Apesar da perda de ocupação na comparação trimestral, o mercado de trabalho no Brasil segue com elevado nível de ocupação quando comparado com anos anteriores da série histórica, iniciada em 2012, segundo dados da PNAD Contínua Mensal, divulgados nesta quinta-feira pelo IBGE. O resultado pode ser explicado pelo retorno à busca por trabalho após o fim de vagas temporárias em parte das atividades da iniciativa privada e do serviço público, comenta a coordenadora de pesquisas por amostra de domicílios do IBGE, Adriana Beringuinho.
8: Tem uma influência importante de fevereiro e março, né, que tem, de fato, esse efeito, se é a virada então, de atividades que têm influência de momentos sazonais, como é o caso do comércio, os serviços prestados às famílias ali, que tem um aquecimento natural de fim de ano. Quando vira o ano, né, a gente tem um movimento de retração e também pela maior procura por trabalho.
7: O rendimento real habitual de todos os trabalhos ficou em R$ 3.732, mantendo estabilidade frente ao trimestre anterior e alta de 5,3% na comparação anual. Ainda conforme a pesquisa, houve redução de postos de trabalho no grupo Outros Serviços no trimestre pesquisado. Já os demais registraram estabilidade. Entre os empregados no setor privado, 39,3 milhões tinham carteira assinada. No setor público, o número de empregados chegou a 12,9 milhões.
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9: Um dia histórico. Foi assim que o presidente da Câmara, Hugo Mota, classificou esta quarta-feira, depois da aprovação da PEC que acaba com a escala 6-1. Foram 472 votos a favor e 22 contra no primeiro turno e 461 a favor e 19 contra no segundo turno. Desses contrários, no segundo turno, foram 9 deputados do PL, 4 do Novo, 2 do MDB e 1 do União Brasil, do PSD, do PP e do Missão, além de 33 deputados ausentes. Mesmo assim, o placar foi muito superior ao mínimo necessário, 308 votos, para aprovar a PEC, que agora vai para o Senado. A votação, desde a comissão especial até o plenário, foi acompanhada de movimentos de trabalhadores, sindicatos e estudantes, que tinham até um grito de protesto. Trabalhador, preste atenção, a 6-1 só é boa para o patrão. Ao final, já depois das 10 horas da noite, o presidente da Casa, Hugo Mota, cravou o resultado.
10: Sim, 461, não 19. Está aprovada em segundo turno. a proposta de emenda à Constituição número 221 de 2019. Em votação a redação final. Aqueles que forem pela aprovação, permaneçam como se acham. Aprovada.
11: Aprovada!
10: A matéria vai ao Senado Federal.
9: Mas afinal de contas, o que foi aprovado? Foi aprovada a PEC, que acaba com a escala 6x1 já 60 dias depois dela ser promulgada. Ou seja, depois desse prazo, o esquema trabalhado será de 5 dias para 2 de folga. E já vai ter uma redução na jornada semanal. Vai passar de 44 para 42 horas. Depois de um ano, reduz mais 2 horas. Ou seja, em 14 meses, a jornada semanal vai passar de 44 para 40 horas sem redução de salário. Para os casos específicos, como quem trabalha no esquema 12x36 ou que trabalha em atividades essenciais como saúde, segurança, limpeza urbana e transporte, os acordos coletivos vão prever o regime de compensação para garantir esses 2 dias de descanso semanal. E aqueles com diploma de curso superior e que ganham mais de R$ 21.188, que é 2,5 vezes o teto do INSS, ficam de fora. Não terão de obedecer à redução da jornada nem o controle de horas. A ideia é combater a pejotização. A PEC 6x1 agora vai para o Senado, onde já começaram as negociações. Esta semana mesmo, o presidente da Casa Davi Alcolumbre recebeu empresários que pediram pé no freio. Querem segurar a tramitação da proposta. Alegam perdas de produtividade. Mas ainda na noite desta quarta após o resultado, Hugo Mota voltou a dizer que a aprovação é uma questão de saúde, de qualidade de vida e que não afeta a produção.
10: A redução da jornada não é vilã de produtividade. Precisamos reconhecer uma realidade. O Brasil está entre os países com maior carga horária de trabalho no mundo. Ao mesmo tempo, convive há décadas com a estagnação da produtividade. Isso mostra que produtividade não pode continuar sendo medida apenas pela quantidade de horas trabalhadas. Trabalhadores mais descansados produzem mais. Ambientes de trabalho mais saudáveis reduzem faltas, afastamentos e rotatividade.
9: Mesmo com resistências no Senado, os apelos do governo e das categorias é para que o texto seja votado logo, pelo menos antes das eleições de outubro, mas que seja discutida com calma. Davi Alcolumbre, que é o presidente da casa, ainda não falou oficialmente sobre o calendário, mas já tem requerimentos pedindo sessões temáticas para debater os impactos sociais e econômicos do fim da 6x1.
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0: Transvale 6h32.
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1: Transvale 6:36.
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0: O governo dos Estados Unidos, sob a administração de Donald Trump, está pressionando pela criação de uma cédula de $250 com o rosto do presidente. A informação foi divulgada por um jornal e gerou grande repercussão. Se o projeto for adiante, Donald Trump seria a primeira pessoa viva a aparecer em uma cédula americana em mais de 150 anos. A iniciativa levanta debates sobre a tradição e a simbologia das moedas nacionais.
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2: A Comissão Europeia aplicou uma multa de 200 milhões de euros à plataforma de e-commerce Temu por violação da Lei de Serviços Digitais, DSA. A empresa falhou em identificar e avaliar diligentemente os riscos sistêmicos de produtos ilegais oferecidos em sua plataforma. Evidências indicam que consumidores na União Europeia são muito propensos a encontrar itens ilegais na Temu. A multa reforça a postura da Comissão em garantir a segurança e a conformidade das plataformas digitais com as regulamentações europeias.
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3: Uma terrível tragédia abalou o Quênia, com um incêndio que destruiu um dormitório em uma escola feminina na cidade de Gilgil, no Vale do Rift. O incidente resultou na morte de 16 estudantes e outras 79 ficaram feridas, embora 71 já tenham recebido alta hospitalar. A causa do incêndio, que começou logo após a meia-noite e durou mais de 2 horas, ainda não foi divulgada pelas autoridades. Imagens transmitidas pela televisão queniana mostraram a devastação, com familiares se aglomerando nos portões da escola em busca de notícias, em um cenário de dor e comoção.
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4: O mundo está caminhando para novos recordes de temperatura nos próximos 5 anos, de acordo com um relatório publicado pela Organização Meteorológica Mundial, OMM, em parceria com o Met Office do Reino Unido. As temperaturas médias globais anuais podem variar entre 1,3 graus Celsius e 1,9 graus Celsius acima da média pré-industrial, entre 2026 e 2030. Há uma alta probabilidade de que algum ano neste período supere 2024 como o mais quente já registrado, com 2027 sendo um forte candidato devido à previsão de um El Niño. O relatório enfatiza que, embora seja improvável ultrapassar 2 graus Celsius de aquecimento em um único ano, há 75% de chance de que a média do período exceda 1,5 graus Celsius.
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5: O primeiro-ministro israelense, Benjamin Netanyahu, afirmou que ordenou ao Exército de Israel a ocupação de 70% da faixa de Gaza. A declaração sinaliza uma ampliação da ofensiva na região, intensificando o conflito. Esta decisão enfraquece as perspectivas de avanço da segunda fase do cessar-fogo com o Hamas, gerando preocupações internacionais sobre a escalada da violência e o impacto humanitário na faixa de Gaza.
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6: Os shoppings devem garantir espaços de amamentação para as lojistas. A decisão unânime é do Supremo Tribunal Federal. Os ministros validaram a norma da CLT, Consolidação das Leis do Trabalho, que obriga empresas com mais de 30 empregadas a terem locais apropriados para elas amamentarem os filhos. Segundo decisão da corte, a regra deve ser cumprida pela administradora dos shoppings e não pelos donos de loja. O entendimento do tribunal é de que a lei trabalhista deve ser aplicada considerando a proteção à maternidade, à infância e ao trabalho da mulher. Para o plenário, a medida não traz prejuízo econômico e garante um direito importante às trabalhadoras. O caso chegou ao Supremo após recurso apresentado por um shopping de Natal, no Rio Grande do Norte, que foi condenado pela Justiça do Trabalho a garantir o espaço para as empregadas das lojas. O centro comercial sustentou que a obrigação trabalhista não pode ser transferida para a administradora do shopping, sendo um dever legal dos lojistas empregadores. O relator do caso, o ministro Gilmar Mendes, reconheceu que os shoppings devem disponibilizar os locais para amamentação, mas ponderou que os custos devem ser repassados aos lojistas. Já o ministro Flávio Dino rebateu as alegações de prejuízos financeiros e disse que o setor de shoppings vive um momento econômico próspero. Carmen Lúcia, única mulher com assento na Suprema Corte, lembrou que o próprio STF possui um espaço para amamentação, ressaltando que a Constituição garante essa proteção à maternidade.
7: A Constituição é imprescindível, mas ela não é suficiente se ela não tiver a leitura no contexto, como está sendo feito aqui, porque o que a mãe quer nesta fase especialmente, é o direito ao sossego. Ela não quer ficar desesperada no trabalho, ela prefere abrir mão do trabalho, e é isso que tem acontecido. Inclusive na magistratura, as mulheres as mães de estradas, como a gente chama, muitas vezes renuncia à carreira ou renuncia às promoções porque não tem as condições necessárias para cumprir esses direitos dos seus filhos e delas mesmas.
6: O prazo para que os shoppings implementem a decisão é de até um ano.
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8: O Brasil registrou 42.590 homicídios em 2024. Os dados são do Atlas da Violência 2026, divulgado pelo Instituto de Pesquisa Econômica Aplicada, o IPEA, em parceria com o Fórum Brasileiro de Segurança Pública. O levantamento mostra que apenas 99 municípios brasileiros concentraram metade dos assassinatos registrados no país no ano analisado. Essas cidades representam 1,8% dos mais de 5 mil municípios brasileiros. Entre os 20 municípios com maiores taxas de homicídios, 17 estão no Nordeste. Os estados com os índices mais altos foram Amapá, Bahia, Pernambuco, Alagoas e Ceará. O município de Maranguape, no Ceará, aparece com a maior taxa estimada do país, 87,2 homicídios para cada 100 mil habitantes. O estudo também aponta que cidades de médio porte, com população entre 100 mil e 500 mil habitantes, tiveram a maior taxa média de homicídios no período. Foram 24,1 casos por 100 mil habitantes. O índice ficou acima do registrado em cidades grandes e pequenas. Na outra ponta do levantamento, São Paulo, Santa Catarina e Minas Gerais aparecem entre os estados com menores taxas de homicídios estimados. Entre as cidades menos violentas do país estão Jaraguá do Sul e Brusque, em Santa Catarina, além de Santa Bárbara do Oeste, no interior paulista. O Atlas também revela que 1.578 municípios brasileiros não registraram nenhum homicídio estimado em 2024. Entre as capitais, Florianópolis apresentou o menor índice de assassinatos estimados, seguida por Brasília, Curitiba, Goiânia e São Paulo.
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O clima esquentou entre Aline Mineiro e Maiara Cardoso. Aline rompeu o silêncio e fez uma acusação chocante, afirmando que Maiara teria tentado matá-la durante uma agressão. O caso promete render ainda muitos capítulos e estar deixando o mundo das celebridades em choque. Os fãs estão de olho e os corações acelerados. A cantora Ana Castela e o influenciador João Vlogs estão cada vez mais próximos. E uma atitude recente da boiadeira nas redes sociais só aumentou os rumores de um possível affair entre os dois. Será que temos um novo casal no pedaço? O público já está shippando. O BBB 26 pode ter acabado, mas a carreira de alguns participantes está apenas começando na Globo. A emissora teria renovado contratos com 5 ex-pipocas, garantindo que eles continuem na telinha. Os nomes dos sortudos já estão circulando e prometem agitar o mundo do entretenimento.

Sortilégio. Sem notícias de Alessandro e Fernando, Vitória e Maria José entram em contato com a gerente do hotel e descobrem que os dois estavam tentando encontrar Bruno. Desesperada, Maria José teme que Bruno tenha tentado matar Alessandro. Vitória tenta tranquilizá-la, mas Maura confirma que o vilão foi atrás do irmão com essa intenção. Raquel revela à mãe que está grávida, mas admite não saber se o pai do bebê é Roberto ou Ulisses. Roberto afirma para Vitória que Ulisses jamais assumirá Raquel, porque mantém uma namorada em Madrid muito parecida com Maria José. A gerente do hotel informa ainda que a lancha onde Alessandro e Fernando viajavam naufragou. Coração acelerado. Agrado e Nayane fingem uma trégua para tranquilizar os fãs. Irene escuta Sinara ameaçar revelar que Nayane não é a garota do passado de João Raul. Irene descobre que o Almir já sabia da verdade. Zila aceita as exigências de Sinara para evitar ser desmascarada. Gael ajuda Nayane, que gosta das investidas do rapaz. Alaorzinho sugere que Ana Castela fique hospedada no Zuzanete, deixando Palhares incomodado. Valmir volta a pedir conselhos a Nora. Nayane arma uma situação para atrapalhar a recepção de Ana Castela. Valmir sonha com Cecília. Gael encontra Ana Castela por acaso. Quem ama, cuida. Arthur se emociona com a decisão de Adriana. Pedro aceita assumir o caso indicado por Ademir, apesar da desconfiança. Bruna pede emprego a Tiago. Arthur reúne os funcionários para anunciar o casamento com Adriana. Diná sofre ao receber a notícia. Adriana pede o apoio de Elisa. Pedro admite para Kleber que sente atração por Adriana. Ulisses devolve o carro comprado por Fábia para Felipe. Otoniel fica furioso ao descobrir que Adriana aceitou se casar com Arthur. Elisa tenta acalmar a filha. A família de Arthur reage surpresa ao anúncio do casamento. Por hoje é só. Amanhã a gente volta com mais resumos. 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
0: Transvale 6,50.
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1: E essa tem tudo a ver com a minha Bahia. 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
1: Transvale 8:43.
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